0: total, o governo do Brasil prevê a entrega de 1.500 ônibus escolares em todo o país no programa de renovação de frota. Já na área da saúde, o Ceará está recebendo 29 unidades odontológicas móveis que vão fornecer atendimento em áreas remotas ou de difícil acesso. Essas unidades realizam procedimentos clínicos, ações de prevenção e promoção da saúde bucal, ampliando o acesso à população aos serviços do Sistema Único de Saúde. E o presidente Lula participa daqui a pouco dessas entregas lá em Juazeiro do Norte. Mariana e Luciano.
1: Obrigada, Nazi Brum, pelas informações ao vivo aqui na Voz do Brasil.
2: Uma obra estratégica que promete reduzir custos no transporte e aumentar a competitividade do Brasil.
1: Também lá no Ceará, o presidente Lula entregou hoje mais 100 quilômetros da ferrovia transnordestina.
2: Quando pronta, ela vai transportar mais de 30 milhões de toneladas de cargas por ano, integrando o Nordeste aos principais corredores logísticos do país.
3: A bordo de um trem, o presidente Lula visitou as obras da Transnordestina no Ceará e entregou mais 101 quilômetros da ferrovia, no trecho entre Acopiara e Quixeramobim. Também foram entregues 100 novos vagões graneleiros fabricados pela indústria nacional para o transporte de grãos e fertilizantes. Outros 433 ainda serão produzidos. Lula anunciou também investimentos de R$600 milhões para acelerar a execução da obra e destacou o impacto da ferrovia no desenvolvimento econômico da região.
4: Essa é uma estrada de ferro vital para a perspectiva de desenvolvimento dessa região. Ela envolve o estado do Piauí, envolve o estado de Pernambuco, envolve o estado do Ceará. Mas o Rio Grande do Norte disse que é um pedacinho dela também. Alagoas, que é um pedacinho da estrada de ferro. Rio Grande do Norte, que é um pedacinho. Se isso aqui der certo, vai ter um pedacinho para todo mundo, porque essa é a obrigação nossa de levar possibilidade de desenvolvimento para as pessoas desse país.
3: Com a entrega dos novos trechos, a ferrovia passa a contar com 777 quilômetros concluídos. Quando finalizada, em 2027, a Transnordestina terá 1.206 quilômetros de extensão, desde o Piauí até o Ceará, atravessando 53 municípios nordestinos e consolidando um novo eixo logístico. Dos 15 bilhões de reais estimados para concluir a obra, a ferrovia recebeu 11 bilhões até maio deste ano. O ministro dos Transportes, Jorge Santoro, lembra que investir em ferrovias é melhorar a vida da população.
5: Ferrovia cria um fenômeno chamado aglomeração. Juntar atividades econômicas, juntar equipamentos públicos, reduzindo o custo, aumentando a produtividade, melhorando a vida das pessoas.
3: A Transnordestina terá capacidade para transportar mais de 30 milhões de toneladas de carga por ano, reduzindo o custo com transporte e fortalecendo o escoamento de grãos, fertilizantes, combustíveis, cimento e minério. Reportagem Graziele Bezerra.
1: E hoje o presidente Lula esteve em Luiz Gomes, no Rio Grande do Norte, para inaugurar o túnel Major Salles, uma das obras mais importantes do ramal do Apodi, que vai levar água ao oeste do Rio Grande do Norte e reforçar a segurança hídrica da região.
2: O ramal do Apodi vai beneficiar cerca de 750 mil pessoas em 54 municípios dos estados do Rio Grande do Norte, Paraíba e Ceará.
6: Com 6,5 km de extensão, o túnel Major Salles vence o trecho mais complexo do ramal do Apodi e faz a ligação entre a Paraíba e o Rio Grande do Norte. A estrutura recebeu investimentos de mais de R$85 milhões e terá capacidade para transportar até 20 metros cúbicos de água por segundo. O ramal faz parte do projeto de integração do Rio São Francisco e, quando concluído, vai beneficiar cerca de 750 mil pessoas em 54 municípios do Rio Grande do Norte, Paraíba e Ceará. Uma obra complexa que vai levar água e desenvolvimento para a região, disse o ministro da Integração e do Desenvolvimento Regional, Valdez Góes.
7: O ramal do Apodi foi R$1,5 bilhão de reais. Só o túnel Major Salles foi mais de 80 milhões de reais para fazer. Para a água chegar, matar a sede e produzir emprego e renda.
6: Mais do que uma grande obra de engenharia, o túnel representa esperança para uma região marcada por longos períodos de estiagem. A chegada das águas do Velho Chico significa mais segurança para o abastecimento das cidades, fortalecimento da agricultura e melhores condições de vida para quem convive há décadas com a seca. A ministra da Casa Civil, Miriam Belchior, lembra que foram anos de empenho para realizar o maior projeto hídrico do país.
8: Nós fizemos um número gigantesco de reuniões para resolver problemas. Quantas vezes eu sobrevoei o eixo norte e o eixo leste para ver o andamento das obras. Foram muitos anos para a gente garantir que essas obras estejam hoje beneficiando a população aqui do Rio Grande do Norte.
6: O túnel Major Salles integra o trecho final do ramal do Apodi. Ao todo, o projeto de integração soma 477 quilômetros de canais em dois eixos. Com a obra, 12 milhões de pessoas vão ser beneficiadas em 390 municípios de Pernambuco, Paraíba, Ceará e Rio Grande do Norte. É água para a população do semiárido, mais produção e mais dignidade a quem sempre precisou conviver com a escassez e a fome, disse o presidente Lula.
4: Eu fico imaginando a quantidade de séculos que o povo do semiárido espera água. A seca é um fenômeno da natureza que a gente não briga com a natureza. Mas a fome, por conta da seca, é falta de credibilidade, de caráter de quem governa o país ou os estados.
6: No Rio Grande do Norte, o governo do Brasil também entregou 20 ônibus escolares por meio do novo PAC. Os veículos vão reforçar o transporte de estudantes, principalmente nas áreas rurais. Reportagem Pablo Mundim.
1: As empresas estatais federais brasileiras tiveram lucro de quase 170 bilhões de reais em 2025.
2: Um aumento de 45% em relação ao ano anterior.
1: Mais recursos e também mais investimentos para políticas públicas de apoio ao cidadão.
9: O lucro acumulado em três anos se aproxima dos 484 bilhões de reais. Os dados estão no relatório agregado das empresas estatais de 2025, divulgados nesta quinta-feira pelo Ministério da Gestão. Quase 5% de toda a riqueza produzida no país foi resultado de investimentos das estatais federais. 2025 também marca o crescimento dos investimentos dessas empresas. São 115 bilhões e 900 milhões de reais, um aumento de 115% comparado a 2022. A Conab, por exemplo, executou o maior programa de aquisição de alimentos da história. Foram compradas aproximadamente 88 mil toneladas de alimentos em 2025. E a Petrobras atingiu a maior produção de petróleo desde quando foi criada. De acordo com a secretária de Coordenação e Governança das Empresas Estatais, Elisa Leonel, para além do lucro expressivo e da contribuição com o orçamento do país, o impacto social dessas empresas é bem claro no dia a dia da população brasileira.
10: A Embrapa, com a pesquisa agropecuária, que gera uma segurança alimentar e uma produtividade no campo brasileiro inestimável. As empresas hospitalares, que têm prestado apoio fundamental ao SUS, são cerca de 51 hospitais nas redes hospitalares de empresas estatais federais. E os aeroportos regionais, por exemplo, que a Infraero gere e que são necessários num país de dimensão continental.
9: Outro ponto de destaque é a atuação de estatais como o Serpro, que usa as melhores tecnologias para garantir soberania digital, processando e armazenando em território nacional os dados dos brasileiros. Reportagem Carlos Oliveira.
2: Bolsa Família traz impactos na saúde dos beneficiários.
1: Foi o que mostrou estudos da Fiocruz com organizações parceiras.
2: O risco de morte materna, por exemplo, é 30% menor entre quem é atendido pelo programa.
11: Reduzir a pobreza faz bem para a saúde. A conclusão é de um conjunto de pesquisas da Fiocruz, que analisou os impactos do Bolsa Família na saúde dos beneficiários ao longo dos últimos 10 anos. Os dados foram divulgados em revistas científicas e mostram a relação entre o programa de distribuição de renda e a redução da mortalidade e da incidência de diversos tipos de doenças em populações vulneráveis, como exemplificou o pesquisador pesquisador da Fiocruz, Maurício Barreto.
12: Desde a mortalidade materna, a mortalidade infantil, a nutrição infantil, a doenças infecciosas como a tuberculose, HIV, AIDS, hanseníase, né? Ficou muito sólido a ideia de que há um efeito positivo do Bolsa Família na saúde da população brasileira.
11: Entre mais de 4 milhões de bebês nascidos vivos, as gestantes beneficiadas pelo Bolsa Família apresentaram uma probabilidade 11% menor de ter bebês com baixo peso. E o risco de morte por causas relacionadas à gravidez e ao parto foi até 31% menor em comparação com aquelas que não recebiam o benefício. Segundo os pesquisadores, o resultado está associado ao maior acesso ao pré-natal e aos serviços de saúde estimulados pelas condicionalidades do programa. Como explica Rafael Osório, secretário de Avaliação, Gestão da Informação e Cadastro Único do Ministério do Desenvolvimento e Assistência Social, Família e Combate à Fome.
13: As gestantes têm que fazer o pré-natal, as nutrizes têm que levar suas crianças recém-nascidas para fazer o acompanhamento do desenvolvimento, a medição do peso e da altura para saber se a criança está se desenvolvendo bem, a vacinação, a condicionalidade. Ela traz a família para o serviço.
11: Ainda entre os achados das pesquisas, está que o risco de morte por doenças cardiovasculares diminuiu 4% entre beneficiários do Bolsa Família. As hospitalizações por abuso de álcool e outras drogas caem 17%. Já os riscos de desenvolvimento de HIV caem 41%, enquanto a probabilidade de morte pela doença é 39% menor. No caso da tuberculose, beneficiários do Bolsa Família tiveram incidência 41% menor da doença. As pesquisas utilizaram dados do Cadastro Único para Programas Sociais do Governo Federal, referentes a cerca de 96 milhões de cidadãos brasileiros, cruzados com informações sobre nascimentos, hospitalizações, notificações de doenças e óbitos. Reportagem Luana Karen.
1: E foi lançada hoje também a terceira edição da Pesquisa Nacional de Saúde 2026.
2: O estudo realizado pelo IBGE e Ministério da Saúde vai investigar o estado de saúde, hábitos de vida e utilização dos serviços de saúde em mais de 140 mil domicílios do país.
1: A edição deste ano traz novidades como a coleta de biomarcadores, como sódio, colesterol, hemoglobina glicada, além de sorologia para chikungunya.
2: A pesquisa começa a ser feita na segunda-feira, dia 6 de julho. E os resultados vão orientar políticas públicas, apoiar a gestão do Sistema Único de Saúde e monitorar metas nacionais na área.
1: O governo do Brasil segue com ações humanitárias na Venezuela, atingida por terremotos que já causaram a morte de mais de 2 mil pessoas.
2: Um hospital de campanha da Marinha foi montado em La Guaira e equipes brasileiras estão oferecendo atendimento, incluindo internação, módulo pediátrico e estrutura voltada a doenças infecciosas.
1: A capitão de Mar e Guerra, Marisa Martins, fala sobre a estrutura de atendimento.
14: A gente tem uma capacidade agora, nesse momento, de até 20 internações por até 48 horas. Temos uma capacidade de 2 leitos de CTI. Conseguimos fazer em torno de 150 atendimentos por dia. Temos um pequeno centro cirúrgico que a gente consegue fazer pequenos procedimentos. A gente está vendo muito nesse momento, desde quando a gente chegou até agora, são os pós-traumas, né? Que não tiveram assistência depois que foram atendidos, primeiro atendimento e foram embora. Então a gente está pegando essa segunda fase, pessoas que já são de doenças crônicas, diabéticos, hipertensos.
2: O governo federal também tem transportado toneladas de insumos em saúde e purificadores de água até a Venezuela.
1: A exportação de produtos de defesa brasileiros ultrapassou US$1,8 bilhão no primeiro semestre do ano.
2: Uma alta de 29% se comparado ao mesmo período de 2025.
1: Os produtos já chegaram a 150 países por meio de 130 empresas exportadoras.
2: Entre os produtos exportados estão aeronaves, armamentos leves, munições e serviços de engenharia.
1: Para o secretário de Produtos de Defesa do Ministério da Defesa, Heraldo Luiz Rodrigues, esse crescimento foi impulsionado por ações de incentivo do governo do Brasil.
15: Nós estamos investindo bastante, não só a defesa, mas todo outros ministérios investem também na aplicação de recursos para desenvolvimento tecnológico das nossas empresas de defesa. Esse desenvolvimento, ele capacita as empresas a terem produtos no estado da arte para poder ser vendido. Então, produtos de defesa com alta qualificação e com boa operacionalidade para uso. Então, isso começa aí um processo de fortalecimento das indústrias.
2: Mais de 64 mil procedimentos médicos e sociais foram realizados pela Força Aérea Brasileira em regiões de difícil acesso na Amazônia.
1: A Operação Excelsior percorreu uma rota estratégica pelo interior do Amazonas e do Pará,

0: de acesso na Amazônia, o elevado volume de pacientes, a necessidade de assistência multidisciplinar, a limitada oferta local de exames e procedimentos especializados e a garantia da continuidade do cuidado. Esses desafios foram superados por meio de planejamento logístico integrado, emprego de estruturas temporárias de atendimento, atuação de equipes multiprofissionais, mobilização de especialistas e equipamentos, utilização de telemedicina e articulação com as redes locais de saúde para encaminhamento e acompanhamento dos casos mais complexos.
1: Para atender essas comunidades, a FAB mobilizou um hospital de campanha e uma estrutura de apoio logístico capaz de transportar equipamentos, medicamentos e profissionais de saúde para a região. Balsas da Comissão de Aeroportos da Região Amazônica foram utilizadas no transporte de materiais, enquanto equipes de apoio garantiram a montagem e o funcionamento da estrutura. Além do atendimento médico, a operação contou com ações de acolhimento social e assistência religiosa, oferecendo apoio aos moradores e também às equipes envolvidas na missão. Reportagem Gabriel Pinheiro.
2: Já está em funcionamento a plataforma informa.br para facilitar o acesso a informações públicas do Poder Executivo Federal.
3: Criada pela Controladoria Geral da União, a ferramenta utiliza inteligência artificial para localizar dados disponíveis em diferentes portais do governo e assim apresentar os resultados em um único ambiente.
2: Pelo informa.br, o cidadão pode pesquisar informações sobre áreas como saúde, educação, transporte, segurança e benefícios sociais.
3: Caso o conteúdo não esteja disponível, também é possível registrar e acompanhar pedidos diretamente pelo sistema.
2: Saiba mais sobre a nova plataforma em informabr.cgu.gov.br.
3: Aprender uma nova língua de forma gratuita e direto pelo celular ou computador já é uma realidade para muitos brasileiros que utilizam o Mac Idiomas.
2: A plataforma ultrapassou as 560 mil matrículas em todo o país.
3: O programa do Ministério da Educação agora vai ser integrado ao programa Idiomas Sem Fronteiras para ampliar o acesso dos estudantes.
4: O MEC Idiomas ultrapassou a marca de 564 mil matrículas ativas em todo o país. A plataforma gratuita do Ministério da Educação oferece cursos de inglês e espanhol em formato online, com aulas que vão do nível básico ao nível avançado e podem ser acessadas pelo portal ou aplicativo. Do total de matrículas, mais de 426 mil são para cursos de inglês e cerca de 138 mil para espanhol. Os estudantes têm acesso a teste de proficiência, trilhas de aprendizagem, exercícios, recursos de inteligência artificial para praticar conversação e comunidades de estudo. A plataforma vai ser integrada ao programa Idiomas Sem Fronteiras, fortalecendo a Política Nacional de Ensino de Línguas. A iniciativa busca ampliar o acesso gratuito ao aprendizado de idiomas, melhorar a proficiência dos estudantes e apoiar a formação acadêmica e profissional em todo o país. Para se inscrever, acesse gov.br/MEC. Claudimário Carvalho, para a Voz do Brasil.
2: O aplicativo pode ser baixado pelos sistemas iOS ou Android. Já a plataforma pode ser acessada pelo site macidiomas.mec.gov.br.
3: E as inscrições para o ProUni, o Programa Universidade para Todos, abrem no dia 7 de julho.
2: O programa é destinado a quem procura vaga em instituição de ensino superior privada.
3: Saiba quem pode participar.
5: O Ministério da Educação publicou o edital do processo seletivo do Programa Universidade para Todos, o ProUni, para o segundo semestre de 2026. As inscrições são gratuitas e estarão abertas de 7 a 10 de julho, exclusivamente pela internet no endereço acessounico.mec.gov.br. Para se inscrever, é necessário ter completado o ensino médio e ter participado das edições de 2024 ou de 2025 do Exame Nacional do Ensino Médio, o Enem. No exame, o candidato deve ter tirado, no mínimo, 450 pontos na média das 5 provas, sem ter zerado a redação. O edital veda a inscrição para quem declarou ter participado do Enem na condição de treineiro, ou seja, para quem fez o exame apenas para autoavaliação antes mesmo de concluir o ensino médio. Para fins de classificação e pré-seleção no ProUni, será utilizada a edição do Enem em que o estudante conseguiu a melhor média. O resultado da primeira chamada vai ser divulgado no dia 15 de julho no endereço acessounico.mec.gov.br/ProUni.

0: UNE. Já a segunda chamada sairá no dia 5 de agosto. Reportagem Júlio César de Oliveira.
1: Mais investimento na educação superior no país.
2: O Ministério da Educação anunciou mais 90 milhões de reais para fortalecer as universidades federais.
1: No total, 70 milhões de reais vão ser destinados às ações de extensão universitária. Os recursos vão ser distribuídos entre 69 universidades federais e poderão financiar atividades que aproximem o ensino da comunidade.
2: Outros 20 milhões de reais vão ser destinados à criação de cuidotecas, espaços de acolhimento para crianças que funcionarão no período noturno.
1: Mais brasileiros no mundo digital.
2: Pesquisa do IBGE revela que no ano passado 95% dos lares brasileiros tinham internet.
1: É o maior percentual da pesquisa, com um aumento de 1,3 ponto percentual em relação ao ano anterior.
2: O crescimento foi mais acelerado nas áreas rurais e a região norte apresentou o maior aumento no percentual de domicílios com banda larga fixa.
1: A conexão discada, aquela feita pela rede de telefone, foi de apenas 0,2% no Brasil.
2: De acordo com o Ministério das Comunicações, pela primeira vez, mais de 90% da população com 10 anos ou mais utilizou a internet.
1: E essas foram as notícias do Governo do Brasil.
2: Uma realização da Secretaria de Comunicação Social da Presidência da República.
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2: Fique agora com as notícias do Poder Judiciário e do Congresso Nacional. Boa noite.
1: Boa noite para você. Até amanhã.
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5: STF homologa plano de reestruturação da Comissão de Valores Mobiliários.
6: STJ restabelece condenação da banda Aviões do Forró ao pagamento de danos morais por uso não autorizado de música.
5: Para a Justiça do Trabalho, motorista de ônibus não acumula função por atuar também como cobrador.
6: Boa noite, eu sou Marcela Luiz.
5: E eu sou Walter Lima.
6: O Supremo Tribunal Federal homologou o plano emergencial de reestruturação da Comissão de Valores Mobiliários, a CVM, apresentado pela União.
5: A elaboração do plano foi determinada pelo tribunal no âmbito da ação que questiona dispositivos de lei sobre a taxa de fiscalização dos mercados de títulos e valores mobiliários. Marcelo Della Libera.
7: O relator do caso é o ministro Flávio Dino. Em maio, ele determinou que a arrecadação futura da taxa de fiscalização passasse a ser destinada à CVM, observada a desvinculação das receitas da União, e proibiu novas retenções pelo Tesouro Nacional. Na mesma decisão, o ministro também determinou que a União apresentasse dois planos de reestruturação da autarquia. O primeiro, de caráter emergencial, foi este, homologado nesta quinta-feira. O segundo, de médio prazo, deverá ser apresentado em até 90 dias. Na nova versão, a União elevou as metas de julgamento de processos administrativos para o segundo semestre de 2026, apresentou o cronograma para a incorporação de 30 novos servidores aprovados no Concurso Público Nacional Unificado e previu a criação de um fórum permanente entre a CVM e o Banco Central para aprimorar a fiscalização de mercados como os de fintechs, tokens e criptoativos, criadas por inovações financeiras.
6: Banda Aviões do Forró terá de indenizar por danos materiais e morais autores da música Pra Lavar.
5: Essa condenação foi restabelecida pelo STJ. Fátima Uchoa.
8: Os autores da música ajuizaram ação por danos materiais e morais, alegando que a obra foi gravada e executada em público sem autorização e que trechos do refrão foram empregados em material publicitário de uma marca de cerveja sem identificação da autoria. O Tribunal de Justiça de Pernambuco manteve apenas a condenação por danos materiais, mas a quarta turma do STJ restabeleceu sentença que concedeu também reparação moral de R$100 mil, avaliando que o uso indevido da música gera dano moral sem necessidade de prova de abalo psicológico, independentemente de eventual valorização ou desvalorização da música com o uso pela banda Aviões do Forró. A relatora foi a ministra Isabel Galotti.
6: Para a Justiça do Trabalho, motorista de ônibus não acumula função por atuar também como cobrador.
9: Esse é o entendimento unânime da Justiça do Trabalho, Mila Amaral.
10: A quinta turma do TST isentou a empresa Aviação Redentor do Rio de Janeiro de pagar adicional ao motorista. Ele trabalhou por 7 anos na empresa e alegou que nos fins de semana, além de dirigir, também fazia o trabalho de cobrador nas folgas dos colegas. Por isso, pedia 30% a mais no salário. O Tribunal Regional do Trabalho do Rio acatou o pedido do motorista, mas o TST reverteu a decisão. Isso porque esse tipo de situação já é um tema de consenso para o tribunal, ou seja, é de entendimento unânime que diz que as funções de motorista e cobrador são complementares e compatíveis.
6: Justiça determina a cassação de chapas por fraude à cota de gênero em município de Rondônia.
9: A ação foi ajuizada pelo Ministério Público Eleitoral. Vanessa Pereira.
11: As decisões do Tribunal Regional Eleitoral de Rondônia confirmaram que houveram fraudes à cota de gênero por parte das legendas do PDT e agir no município de Pimenta Bueno, em Rondônia, durante as eleições de 2024. O tribunal acolheu os argumentos do MP Eleitoral e reconheceu que os partidos usaram candidaturas femininas fictícias apenas para preencher o percentual mínimo de 30% exigido pela legislação, sem o real propósito de disputa eleitoral. Na decisão, a justiça determinou a anulação dos votos das legendas do PDT e Agir para o cargo de vereador e tornou dirigentes e candidatas inelegíveis por 8 anos.
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6: Uma boa noite.
9: E até amanhã.
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13: Eu sou Paula Groba.
14: E eu sou Humberto Pinheiro.
13: E estes são os destaques de hoje do Jornal do Senado, que começa agora.
14: Senado vota MP de 266 milhões e meio para as cidades atingidas por enchentes em Minas Gerais.
13: Rede de Proteção à Mulher passa a ter prioridade no recebimento de alimentos.
14: Sancionada lei que inclui Ayrton Senna entre os heróis da pátria.
13: Boa noite.
14: Boa noite.
13: Além de proteção e abrigo, mulheres que escapam da violência doméstica precisam ter acesso à alimentação. E para ajudar nesse acolhimento, uma nova lei garante prioridade no abastecimento de alimentos às casas-abrigo e aos centros de atendimento às vítimas.
14: A norma teve origem em um projeto da senadora Tereza Leitão. Os detalhes com Marcela Cunha.
15: Com a nova lei, a rede de acolhimento a mulheres em situação de violência doméstica e familiar passa a ter prioridade no abastecimento de alimentos distribuídos pelo Sistema Nacional de Segurança Alimentar e Nutricional, o SISAM. A regra vale especialmente para centros de atendimento integral e casas-abrigo previstos na Lei Maria da Penha. A medida também alcança os dependentes das vítimas, como filhos e outras pessoas sob seus cuidados. O texto teve origem na proposta da senadora Tereza Leitão, do PT de Pernambuco, que lembrou que a ideia é reforçar a rede de proteção, garantindo a alimentação durante o período de acolhimento.
16: Destacando que é mais uma forma de garantir apoio, acolhimento às mulheres vítimas de violência. Essa é uma luta grande que precisa ser travada em todas as frentes.
15: Já a relatora, a ex-senadora Augusta Brito, do Ceará, afirmou que a medida ajuda a fortalecer a rede de atendimento para que mulheres em situação de violência tenham condições de deixar o ambiente de agressão com apoio e dignidade. A expectativa é que a prioridade no fornecimento fornecimento de alimentos ajude a manter em funcionamento os serviços que recebem mulheres e crianças em situação de risco.
13: E a Comissão de Direitos Humanos aprovou um projeto que evita que a indenização paga pelo agressor à vítima de violência doméstica saia do patrimônio comum do casal.
14: Atualmente, a lei já prevê, por exemplo, o ressarcimento ao SUS pelo agressor de possíveis custos de tratamento de saúde da vítima devido às agressões. Repórter Rodrigo Rezende.
17: Quando for definido pela justiça que um agressor indenize a mulher vítima da agressão e essa for sua esposa, os recursos para o pagamento não poderão ser retirados dos bens em comum do casal, no caso, por exemplo, de um casamento em comunhão de bens. Esse é o objetivo de um projeto aprovado pela Comissão de Direitos Humanos do Senado. A relatora, senadora Jussara Lima, do PSD do Piauí, apontou que essa é uma questão de justiça. Ela teve seu relatório lido na CDH pela senadora Damaris Alves, do Republicanos do Distrito Federal.
18: Sem essa cautela, poderia ocorrer uma distorção evidente. A vítima seria formalmente indenizada, mas na prática, parte do valor indenizatório sairia de seu patrimônio.
17: Atualmente, a lei já prevê, por exemplo, o ressarcimento ao SUS pelo agressor de possíveis custos de tratamento de saúde da vítima devido às agressões. O projeto será analisado agora pela Comissão de Constituição e Justiça.
13: O episódio envolvendo um pedaço de vidro em um copo de água de uma professora, colocado por alunos de uma escola municipal de São José dos Campos, no interior de São Paulo, reacendeu o debate sobre a segurança dos profissionais da educação.
14: No Senado, a Comissão de Constituição e Justiça aprovou um projeto que endurece as penas para crimes cometidos contra profissionais das áreas de educação e saúde. Os detalhes com o repórter Bruno Lourenço.
19: O projeto de lei eleva o homicídio, lesão corporal grave ou morte contra esses profissionais no exercício de suas funções ao patamar de qualificado e, consequentemente, ao rol dos crimes hediondos. Além disso, aumenta as penas para lesão corporal, ameaça, constrangimento ilegal, desacato e injúria. O relator, senador doutor Irando Progressista de Roraima, defendeu que o endurecimento penal é pedagógico e urgente para conter o sentimento de desamparo que assola essas categorias essenciais ao desenvolvimento social do país.
20: O aumento dos casos de agressões a trabalhadores da saúde e da educação demonstra que os mecanismos jurídicos e institucionais atualmente disponíveis são insuficientes para assegurar um ambiente de trabalho digno e seguro para esses profissionais.
19: O crime hediondo impede benefícios como anistia, graça ou indulto e torna a progressão de regime prisional muito mais rigorosa.
13: E um grupo de senadores quer agilizar a votação em plenário e antes do recesso do projeto que regulamenta a educação domiciliar no Brasil.
14: A proposta, que trata do homeschooling, está sob análise no Senado desde 2022 e já mobilizou manifestações favoráveis e contrárias da sociedade. O parecer da relatora é pela aprovação. A repórter Raíssa Abreu conta os detalhes.
21: O senador Eduardo Girão, do Novo do Ceará, um dos que assinou o pedido de urgência, disse que o ensino domiciliar precisa de uma definição, já que muitas famílias que já praticam o chamado homeschooling têm vivido em insegurança jurídica. Em 2019, o STF decidiu que a modalidade não é inconstitucional, mas que precisa ser regulamentada por uma legislação específica.
22: Enquanto a gente não cumpre o nosso papel no Senado, famílias estão sendo aí intimidadas por militantes ideológicos do judiciário, inclusive com até prisão, pedido de prisão, né? Porque essas famílias não estão conseguindo se regulamentar porque o Senado não age.
21: Quem não concorda com a liberação da prática, como o professor Romualdo Portela, teme que as crianças e adolescentes percam o direito ao convívio com a diferença proporcionado pelas escolas.
23: A educação domiciliar é uma privação de direito destas crianças, porque elas não são preparadas para viver num mundo em que necessariamente elas terão que se haver com uma pluralidade de comportamentos, de crenças, de modos de encarar a vida.
21: Eduardo Girão informou que o pedido de urgência está sendo negociado com o presidente do Senado, Davi Alcolumbre.
13: O Senado aprovou hoje a medida provisória que destina 266 milhões e meio de reais para a reconstrução da zona da Mata Mineira, atingida pelas fortes chuvas de março.
14: Os recursos serão usados na recuperação de moradias e serviços públicos e no pagamento de auxílio a famílias afetadas. A reportagem é de Douglas Castilho.
0: Do valor total, uma parte será aplicada diretamente em ações de resposta e reconstrução de infraestrutura emergencial, como habitações, escolas e unidades de saúde destruídas pelas tempestades, e o restante será convertido em pagamento de uma parcela única de R$ 7.300 para cerca de 5 mil famílias elegíveis. A votação da MP foi viabilizada após uma rápida articulação do Congresso Nacional, e o presidente do Senado, Davi Alcolumbre, explicou a urgência da análise da matéria.
1: O estado de Minas Gerais, a zona da Mata Mineira, perderia a possibilidade de utilizar esse crédito para minimizar os danos e os impactos causados pelaquela tragédia natural. Não seria razoável um estado da federação que sofreu com uma tragédia não ter condições de minimizar os danos e os impactos causados por essa tragédia a centenas e milhares de pessoas.
0: Com a aprovação nas duas casas do Congresso, o texto que segue para a promulgação assegura o repasse imediato das verbas que serão alocadas pelo Ministério da Integração.
13: Uma lei que teve origem num projeto do Senado inscreveu o nome de Ayrton Senna da Silva no livro de heróis e heroínas da pátria.
14: Tricampeão mundial de Fórmula 1, Senna já era patrono do esporte brasileiro e agora passa a integrar o memorial que homenageia brasileiros e brasileiras que marcaram a história do país. Repórter Henrique Nascimento.
2: Ayrton Senna da Silva agora faz parte do livro dos heróis e heroínas da pátria. A lei nasceu de um projeto apresentado no Senado pelo senador astronauta Marcos Pontes, do PL de São Paulo. Tricampeão mundial de Fórmula 1, Senna já é patrono do esporte brasileiro. Para uma geração inteira, ele marcou as manhãs de domingo com vitórias, emoção e a bandeira do Brasil no alto do pódio. Marcos Pontes comemorou a nova lei e lembrou o orgulho que Senna despertava nos brasileiros.
3: Eu sei que pelo menos os mais velhos acordavam no domingo, como eu, para assistir o Ayrton Senna. Não era nem a Fórmula 1, era o Ayrton Senna vencendo, colocando a bandeira do Brasil lá em cima.
2: O senador Nelsinho Trade, do PSD de Mato Grosso do Sul, afirmou que Senna deixou um exemplo de dedicação, ética e fé.
24: Esse é o legado e é o segredo que o Ayrton deixou dentro de mim.
2: O livro dos heróis e heroínas da pátria fica no Panteão da Pátria em Brasília e reúne nomes que marcaram a história do país.
14: Edição de Paula Groba e trabalhos técnicos de João Lira, o Jornal do Senado fica por aqui. Acompanhe agora as notícias da Câmara dos Deputados. Boa noite.
13: Boa noite e até amanhã.
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25: Câmara estende proteção de direitos a plantas desenvolvidas geneticamente.
26: Comissão amplia repasses a municípios e fundos para regiões sul e sudeste.
25: Projeto de lei que equipara misoginia ao racismo vai avançar com urgência.
26: Deputados aprovam medidas de apoio aos exportadores e contra enchentes.
25: Boa noite. Câmara aprova medidas provisórias que destinam recursos para a saúde de policiais, apoio a empresas exportadoras e para recuperação após enchentes em Minas Gerais. A repórter Daniele Lessa acompanhou as votações.
27: O plenário da Câmara aprovou três medidas provisórias que destinam recursos para a saúde de policiais, apoio a empresas exportadoras e para recuperação após enchentes que aconteceram em Minas Gerais no início do ano. Uma das medidas provisórias direciona recursos arrecadados com as empresas de apostas conhecidas como BETs para o Fundo para Aparelhamento e Operacionalização das Atividades Fim da Polícia Federal, o FUNAPOL. O repasse dos recursos das BETs será gradual, 1% em 2026, 2% em 2027 e 3% a partir de 2028. Além disso, o governo federal fica autorizado a repassar até 200 milhões de reais ao FUNAPOL ainda em 2026, utilizando recursos livres do Tesouro Nacional. Esses recursos poderão ser usados para custear a saúde dos servidores da Polícia Federal, da Polícia Rodoviária Federal e da Polícia Penal Federal. O projeto ainda permite que recursos do FUNAPOL sejam usados para pagamento de retribuição por atividade extraordinária a servidores da Polícia Federal. Segundo o governo, o objetivo é garantir financiamento estável para a segurança pública e promover a valorização e a proteção da saúde dos profissionais. Relator da medida provisória, o deputado Aloísio Mendes, do Republicanos do Maranhão, destacou que os servidores das polícias federais enfrentam riscos elevados, desgaste físico e pressão psicológica, o que justifica as medidas de proteção à saúde e valorização profissional.
5: Fazendo um gesto importante para nossas polícias da União, Polícia Federal, Polícia Rodoviária Federal, Polícia Penal Federal, que prestam um relevante serviço à sociedade e que agora, com a aprovação da SMP agora, terão a sua saúde mais bem cuidada, dos seus familiares, essa profissão que é tão desgastante, que causa tantos prejuízos à saúde dos nossos profissionais.
27: Outra medida provisória aprovada cria novas regras para fortalecer linhas de financiamento do Plano Brasil Soberano para empresas afetadas por instabilidade internacional, razões geopolíticas ou aumento de tarifas comerciais. Os recursos de até 15 bilhões de reais poderão atender exportadoras de bens industriais, produtos agropecuários, pesca, aquicultura, florestas plantadas, recursos minerais e setores industriais relevantes para o comércio exterior. Ao defender a aprovação da MP, a deputada Érica Cocai, do PT do Distrito Federal, falou da importância de investir na indústria nacional como forma de proteger o país de oscilações nos preços internacionais.
6: De crédito de 15 bilhões, que visa desenvolver a indústria nacional, absolutamente fundamental, que visa fazer frente ao que nós estamos vendo com a crise, com a guerra do Irã, para que nós não tenhamos os efeitos deste processo na elevação do próprio combustível, que o Brasil possa se proteger.
27: O plenário também aprovou a medida provisória que destina crédito extraordinário de 266 milhões de reais ao Ministério da Integração e Desenvolvimento Regional para ações de recuperação e apoio financeiro às famílias afetadas pelas enchentes e deslizamentos que atingiram a Zona da Mata de Minas Gerais no início do ano. As três medidas provisórias serão analisadas em seguida pelo Senado. Da Rádio Câmara de Brasília, Daniele Lessa.
7: Luiz Lima, do Novo do Rio de Janeiro, critica os gastos do governo federal com publicidade institucional e afirma que os recursos deveriam ser destinados a áreas prioritárias. Ele afirma que a campanha oficial tem caráter político e não reflete a realidade da população.
25: Para Luiz Lima, as peças publicitárias divulgam informações enganosas sobre temas como segurança pública, combate ao feminicídio e economia. Ele também afirma que o aumento dos preços e a perda de poder de compra contradizem a mensagem divulgada pelo governo.
8: Votação.
7: A Câmara aprovou o aumento do prazo de proteção de direitos sobre plantas desenvolvidas geneticamente. O repórter Antônio Vital acompanhou a votação.
9: O plenário da Câmara aprovou o projeto que amplia de 18 para 25 anos os direitos de propriedade sobre sementes e mudas desenvolvidas geneticamente de videiras, árvores frutíferas, árvores florestais, árvores e plantas ornamentais e cana-de-açúcar. A proposta altera a Lei de Proteção de Cultivares, que é o nome que se dá às variedades de plantas desenvolvidas ou selecionadas por meio de técnicas de melhoramento genético. Cultivares apresentam características como resistência a pragas, maior produtividade e adaptação ao clima ou sabor melhor, o que as diferenciam de outras plantas da mesma espécie. A proposta aprovada mantém o prazo de proteção dos direitos de cultivares das demais espécies vegetais em 15 anos. A legislação determina o pagamento de royalties pelos produtores e as empresas que desenvolvem os cultivares. Prevê exceções, como no caso do produtor que reserva sementes para uso próprio sem fins comerciais, ou para o pequeno produtor que multiplica as sementes por conta própria e as troca com outros agricultores familiares. O projeto aprovado exclui os produtores de cana-de-açúcar que exploram área de até 150 hectares da obrigação de pagar os royalties. Exclui ainda os pequenos produtores de plantas ornamentais. O relator, deputado Arnaldo Jardim, do Cidadania de São Paulo, diz que as mudanças eliminam distorções que hoje afastam o investimento na produção de novos cultivares, como no caso de florestas de eucaliptos e pinos. Segundo ele, cultivares desse tipo demoram até 20 anos para serem desenvolvidos e o prazo menor de proteção dos direitos desestimula as empresas a desenvolverem novas espécies.
10: Cada vez que você faz o desenvolvimento de uma nova variedade, de um novo cultivar,
8: você tem que ter investimentos em pesquisa. Então é normal que você cobre um royalties por aquilo que é a utilização dos novos cultivares. Qual era o grande desafio? Você ter um justo equilíbrio. Você não poderia ter um período dessa cobrança de royalties muito pequeno, porque não compensaria, e você não poderia ter também esse período muito extenso, porque você restringe o acesso a essas novas variedades.
9: O relator acatou o pedido de deputados do PSOL e do PT e excluiu do pagamento de royalties sobre cultivares os pequenos produtores de plantas ornamentais. Para o deputado Tarcísio Mota, do PSOL do Rio de Janeiro, a medida vai beneficiar mais de 800 mil pessoas. O projeto, que amplia de 18 para 25 anos os direitos de propriedade sobre cultivares de videiras, árvores frutíferas, árvores florestais, árvores e plantas ornamentais e cana-de-açúcar, seguiu para análise do Senado. Da Rádio Câmara de Brasília, Antônio Vital.
10: Agricultura.
25: Sérgio Turra, do PP do Rio Grande do Sul, critica o anúncio de mais de R$500 milhões para o Plano Safra, afirmando que os produtores rurais endividados não conseguem acessar o crédito. Ele argumenta que a medida não atende esse público específico.
11: Sérgio Turra defende a proposta de securitização das dívidas rurais, afirmando que a medida é essencial para garantir a sobrevivência dos produtores e da economia gaúcha. Ele também não concorda com a classificação da proposta pelo governo como uma pauta bomba.
25: Santim Roveda, do União do Paraná, cobra mais apoio ao agronegócio e critica o corte de verbas para o Plano Safra. O congressista avalia que a redução das verbas para custeio e seguro rural vai deixar os produtores desprotegidos, especialmente diante de previsões climáticas severas.
11: Santim Roveda cita o Paraná como exemplo de logística, cooperativismo e exportações a ser implementado em outros estados, mas lamenta que o excesso de impostos federais tire a rentabilidade de quem trabalha e gera riqueza no campo e na cidade.
10: Economia.
25: Deputados concordam com representantes de micro e pequenas empresas sobre a atualização geral da tabela do Simples e não apenas dos limites do MEI. A reportagem é de Luiz Cláudio Canuto.
12: Representantes de micro e pequenas empresas criticaram o projeto do governo de atualização dos limites de faturamento do microempreendedor individual, o MEI, e cobraram uma atualização geral da tabela do Simples. A proposta do governo chegou recentemente à Câmara e se soma a outros mais de 30 projetos a respeito do tema. Pelo projeto do governo, o teto do MEI subiria dos atuais R$ 81 mil para R$ 110 mil em 2027 e R$ 140 mil em 2028. O projeto também permite que um MEI contrate até 2 empregados por um salário mínimo ou o piso salarial da categoria. Na Câmara, o tema já é analisado por uma comissão especial, onde o relator, deputado Jorge Guetem, do Republicanos de Santa Catarina, defende uma revisão geral do Simples e não apenas do limite do MEI. O presidente da Frente Parlamentar Mista do Ambiente de Negócios, Mendonça Filho, do PL de Pernambuco, concorda com a atualização da tabela do Simples Nacional para micro e pequenas empresas. A defesa da correção foi reforçada também pela presidente da comissão especial sobre o tema, deputada Anne Ortiz, do PP do Rio Grande do Sul. Desde a última atualização dos limites, em 2018, a inflação acumulada pelo IPCA é de 55,4%.
15: Não por conta de um crescimento real, não por conta de um crescimento orgânico, mas sim por um achatamento do teto por conta dessa inflação acumulada.
12: Segundo o relator do projeto sobre o MEI, deputado Jorge Guetem, se o ajuste da tabela se limitar à faixa do microempreendedor, o risco será de distorção do Simples.
16: É uma conta simples fazer. Por que eu vou estar numa alíquota maior ali como micro e pequena empresa de 180 mil se eu posso estar numa alíquota bem menor, né, que é o benefício que os MEIs têm? São contemplados, né? Então, elevando a 140.
12: Uma das ideias em debate prevê que o teto dos microempreendedores suba para R$ 140 mil. Reais. Já o das microempresas subiria de 360 mil para R$ 869 mil reais por ano. E o das empresas de pequeno porte passaria de 4,8 milhões de reais para 8,69 milhões de reais. Da Rádio Câmara de Brasília, Luiz Cláudio Canuto.
11: Maurício Marcon, do PL do Rio Grande do Sul, contesta os dados sobre o desemprego e a inflação anunciados pelo governo. Para ele, o discurso de crescimento econômico desconhece a realidade da população, que sofre com o aumento no preço dos alimentos e dos combustíveis.
25: Segundo a análise de Maurício Marcon, o cenário nacional é oposto ao anunciado, com um déficit acima de R$1 trilhão e com a dívida pública superando 80% do PIB, o que prejudica a criação de novas empresas, a geração de empregos e a produção nacional.
11: Dr. Fernando Máximo, do PL de Rondônia, celebra a aprovação pela Câmara de proposta de emenda à Constituição relatada por ele, que garante a imunidade tributária total para templos religiosos e suas entidades, como creches, asilos e orfanatos.
25: Dr. Fernando Máximo explica que a medida, agora sob análise do Senado, isenta de impostos a compra de bens e serviços, com os tributos pagos sendo devolvidos às entidades em 90 dias para reinvestimentos nas entidades de assistência social filantrópicas.
4: Desenvolvimento regional.
11: A Comissão Especial aprova aumento de repasses para municípios e criação de fundos para Sul e Sudeste. A repórter Noelle Nobre tem os detalhes.
10: Uma comissão especial da Câmara dos Deputados aprovou uma proposta de emenda à Constituição que aumenta o Fundo de Participação dos Municípios, o FPM, e cria fundos específicos para o desenvolvimento das regiões Sul e Sudeste. O parecer aprovado é do deputado Arnaldo Jardim, do Cidadania de São Paulo. A medida eleva de 50 para 53% a parcela da arrecadação federal de impostos que deve ser dividida com estados e municípios. Isso garantirá às prefeituras uma quarta parcela extra de 1% do FPM a ser paga anualmente no mês de março. O relator, Arnaldo Jardim, acredita que os municípios hoje estão sobrecarregados.
17: A Constituição de 88 dá um sinal, mas a prática acabou se revelando ao contrário. Houve uma reconcentração de recursos na União. E isso não foi acompanhado da divisão de responsabilidades. Todas as novas políticas foram no sentido de repassar responsabilidades aos estados e municípios.
10: Além do reforço para as cidades, a proposta cria fundos constitucionais de financiamento para o Sul e o Sudeste, nos moldes do que já existe para o Norte, o Nordeste e o Centro-Oeste. Cada um desses novos fundos receberá 1% da arrecadação federal para financiar o setor produtivo local. Para evitar um choque nas contas públicas, a implementação será gradual, 0,5% em 2027 e o valor integral em 2028. A estimativa é que em 2028, cada novo fundo regional e o aumento do FPM representem separadamente um aporte de mais de R$11 bilhões. Agora, a proposta segue para o plenário da Câmara, como lembrou o presidente da comissão especial, deputado Cobalcini, do MDB de Santa Catarina.
18: A gente tem que agora fazer uma construção além daquela que nós construímos aqui na comissão especial. Precisamos estender para o Brasil.
10: A proposta que aumenta os repasses para os municípios e cria fundos de desenvolvimento para as regiões Sul e Sudeste precisa ser votada em 2 turnos no plenário antes de seguir para a análise do Senado. Da Rádio Câmara de Brasília, Noelle Nobre.
4: Saúde.
25: Paulo Soares, do Podemos de São Paulo, faz um apelo pela continuidade dos atendimentos no Hospital e Maternidade São José, de Barra Bonita. Ele alerta que o fechamento do pronto atendimento da unidade pode sobrecarregar outros hospitais e comprometer a assistência na região.
11: Paulo Soares também defende a atualização da tabela do SUS e mais investimentos na rede pública de saúde. Segundo o parlamentar, o financiamento adequado é essencial para garantir o funcionamento dos hospitais filantrópicos e das Santas Casas.
4: Justiça.
25: Deputados aprovaram regime de urgência para o projeto que equipara o ódio às mulheres ao crime de racismo. O repórter Antônio Vital explica.
19: Depois de muito debate em plenário, a Câmara dos Deputados aprovou regime de urgência para o projeto já aprovado pelo Senado, que prevê punições para a prática de misoginia, como é chamada a prática de ódio, desprezo ou preconceito contra as mulheres. O projeto inclui o crime de misoginia na mesma lei que já pune com pena de 2 a 5 anos de prisão sem direito à fiança, discriminação ou preconceito de raça, cor, etnia, religião ou procedência nacional. A coordenadora do grupo de trabalho que analisou a proposta, a deputada Tabata Amaral, do PSB de São Paulo, apresentou nova versão para o texto no início de junho, com alterações na proposta aprovada pelos senadores. Ela alterou principalmente a definição de misoginia.
9: Tabata Amaral retirou os termos ódio e aversão previstos no projeto do Senado para caracterizar a misoginia. Na nova versão, misoginia é descrita como a prática, a indução ou a incitação de menosprezo ou discriminação contra a mulher que promova violência, negue sua igualdade de direitos ou ofenda sua dignidade em razão da condição de mulher. O texto aprovado pelo grupo de trabalho também prevê que o juiz poderá suspender temporariamente conta ou perfil na internet que estimular violência contra a mulher. No plenário, o regime de urgência foi aprovado com 293 votos favoráveis e 158 contrários, depois de muita discussão. Deputados da Frente Parlamentar Evangélica manifestaram preocupação com a possibilidade de pregadores religiosos serem enquadrados no crime de misoginia. Outros deputados disseram que a definição do crime é vaga e pode motivar censura. Foi o que disse a deputada Júlia Zanatta, do PL de Santa Catarina.
0: Ainda temos termos muito vagos que deixam a critério do juiz, e isso acaba numa perseguição. Me parece, sim, que é para perseguição religiosa, para calar opositores, mulher que é bandido na cadeia.
9: O texto do grupo de trabalho também aumenta as penas de calúnia, difamação e injúria quando praticados no contexto de violência familiar. E dobra a pena para postagens com incentivo à violência contra a mulher, quando praticados na internet com o fim de obter lucros. A deputada Tabata Amaral, coordenadora do grupo de trabalho, disse que está ouvindo lideranças dos partidos para chegar a um texto de consenso. Ela defendeu punição para quem incentiva a violência contra a mulher.
0: A gente vê o número de homicídios no Brasil cair, mas o número de feminicídios aumenta. E nós precisamos dar uma resposta. E essa resposta passa por enfrentar grupos de ódio que estão se articulando, especialmente no submundo da internet. Grupos de ódio que entenderam que você incentivar o estupro, você incentivar a violência, você atacar uma mulher, infelizmente, é uma forma de ganhar dinheiro, é uma forma de viralizar, é uma forma de vender um curso.
9: Com o regime de urgência, o projeto que prevê pena de até 5 anos de prisão para quem praticar o crime de misoginia pode ser votado diretamente no plenário da Câmara, sem passar pelas comissões permanentes da Casa. Da Rádio Câmara de Brasília, Antônio Vital.
4: Relações Exteriores.
26: Alencar Santana, do PT de São Paulo, critica a suposta submissão de políticos brasileiros a interesses estrangeiros, citando uma correspondência oficial de autoridade externa que trata da possibilidade de uma equipe de transição governamental brasileira ser colocada à disposição de outra nação.
25: Alencar Santana afirma que o documento menciona a entrega de riquezas estratégicas e de tecnologias como o PIX. Ele classifica a hipótese como traição à pátria, alerta sobre o risco de interferência externa nas eleições e defende uma postura firme na defesa dos interesses do Brasil.
26: Termina agora o Jornal Câmara dos Deputados, produzido pela Rádio Câmara, com trabalhos técnicos de Wellington Teles e apresentação de Cibele Comanetti e Márcio Aquilissardi. Uma boa noite para você.
25: Boa noite e a Voz do Brasil volta amanhã.
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1: Quintou, quintou direitinho, com a taxa regressiva pra sexta, hein? Você, eu sou Alex Bono, até às 11 horas, estamos curtindo a mesma música. 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
1: Vai ser mais uma pra conta, então anota aí porque o prêmio tá bom demais. Começando com Danilo e Davi.

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6:40, fechando essa sequência de 45 minutos, já estamos na edição premiada. O que a galera faz, criancinha? Que foi? Que foi? Não ouvi? Ah, tá bom. litoralfm.com.br é o site pra você. Vai lá, boa sorte. Daqui a pouquinho, ó, você no comando. Já pediu sua música? Não? Então pede.

do Belo com Open Bar. 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
0: O WhatsApp é fácil. Em vez de você mandar agora aquela mensagem, quer dizer, a fofoca você pode contar também, mas em vez de você mandar agora pra seu amigo uma fofoca, manda pra gente aqui uma música, que aí a gente vai fazer o tema dessa fofoca, fechou? Ou de qualquer outra coisa que você estiver vivendo nesse momento. Pensa aí, uma clássica, uma nova, uma atual, uma internacional, uma nacional, um rock, um... Já ia falar feijão tropeiro, cara, não. Um piseiro, acho que é melhor, né? Ai, meu Deus do céu, 27 99 96 10 50. Começo com quem?
4: Já que eu tô no comando, Alex Gomes, eu quero escutar Perfeito Pado Belo, fez pra minha esposa Ilso, aqui do bairro Jabaeté. Eu sou Cristiane.
0: Ó, Cristiane, tá todo mundo na vibe do Belo, só não tem a sua música. Mas eu vou colocar essa que eu sei que você vai gostar também. Pagodinho das Antigas na Litoral.

0: Tá vindo com promoção aqui da Litoral, inclusive aos 45 premiados, valendo dois convites pra você curtir. Na verdade, não fala aqui, são ingressos pro Open Bar aí do Show do Belo, com mais camarim, mais smartphone pra você conhecer o cara. Que moral, hein? Quer? Só ver a sequência de 45 minutos. Fala, Cris!
1: Já que eu tô no comando, Alex Gomes, eu quero escutar Perfeito Pá do Belo.
0: Ah! Não, criancinhas! Para tudo! Vamos começar de novo. A Cris eu já atendi. Agora é outra pessoa. Muito obrigado. Vamos começar de novo falando com a Regina. Agora sim.
2: Ei, Alex Bono, boa noite, meu lindo.
0: Boa, sua linda.
2: Já que eu tô no comando, eu queria ouvir uma música do Lulu Santos. É, ainda vai levar um tempo. Eu acho que é esse nome.
0: Vai levar. Acertou.

0: pensando, não te quero mais, né? É bom pra pensar. Mas falar na cara da pessoa deve ser muito triste, né? Imagina, que sacanagem. Não te quero mais! Não, é um escândalo, né? Fazer a cara da pessoa. Quem mais aqui?
1: Uai. Boa noite, para todos os ouvintes da melhor rádio do Brasil, a Litoral.
0: Oi, tio.
1: Na Litoral, eu tô sempre legal. Meu amigo Alex Bono,
0: estamos
1: como é
0: aqui.
1: Que você tá, vai chegar?
0: Estou
1: fala
0: bem.
1: Pra nós.
0: E você?
1: É, já que é eu que tô no comando, eu tô na dúvida cruel aqui, se eu peço sinônimos
0: Eita.
1: De Zé Ramalho ou ponto G de Gustavo Lima. Bota ponto G pra nós aí, Alex Bono. Dá aquela moral.
0: Boa.
1: Uhul.
0: Ponto
1: já
0: G.
1: Pode dar play na sexta. Uhul.
0: Já pode, faltando um minuto, ótimo. 1 hora e 5 minutinhos, estamos na contagem agressiva. O ponto G do Gustavo Lima eu não achei. O John, vou ficar te devendo. Ponto G do Gustavo. Acho que só você e a Zurita lá que sabe. É Zurita o sobrenome dela? Acho que é, né? Ai, meu Deus. Tô de sacanagem. John, amanhã mais convites pro Belo, tá? Eu tô vendo que você quer aqui, Belo. Amanhã mais. Kelly Gomes, beijo pra você. Gostaria de ouvir a música do Bom Jovem, Live Alone Pray, dedicada aí ao noivo Fabrício. Ótima noite pra todos. Boa, Kelly, pedido tá anotado aqui pro próximo, hein? Mas pede aí por áudio, hein, minha? Pede por áudio. Deixa eu rodar também aqui, quem? Cadê o nosso ouvinte Livino? Manda.
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0: Muito bem, boa, Livino. E é dessa forma que eu estou indo. E volta amanhã, se Deus quiser, às 6 horas. Obrigado pela companhia, tá? 6 horas da tarde. Mais cedinho daqui a pouquinho tem... Sol Costa Loza, que saudade de Gledinha, não, mas temos Solange Correia. O sol vai começar literalmente quando o sol raiar. Chega a ser uma poesia pra você nas ondas da Litoral. @ Alex Bono, tá? Segue lá no Instagram, muitos conteúdos legais, muitos mesmo, tá? Eu pelo menos curto, não é porque eu tô fazendo não, mas acho que você vai gostar também. Tá com curiosidade? Vai lá, @ Alex Bono, que você me ajuda. Nessa vibe aqui de sexta-feira, de Copa do Mundo, esse é o My Lefant.
3: Brasil!
0: Eu vou, mas eu volto, se Deus quiser. Isso aqui é maravilhoso, cara. Tá 10h56, tá bom. Medo de perder a galera aí da audiência, será, criancinhas? Não, posso cantar aqui uma música, não tem problema, não, né? Ou não? Melhor, né?

0: aqui. Chegou a quarta, meiuca da semana. E venha fazer parte dessa família. Quinta, já tô com o fim de semana no radar. 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
0: Agora vamos juntar o sábado e o domingo, porque o fim

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0: Pique. Chegou a quarta, meiuca da semana. E venha fazer parte dessa família. Quinta, já tô com o fim de semana no radar. Sextou com a Litoral em alto astral.
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grudadinhos até as 10 horas da manhã, com muita música, alegria. Vem ficar comigo, vem trabalhar junto comigo. E esse mês de julho é especial, aniversário da Litoral, 32 anos, há mais de 4 anos em

Pronto, ela tá aí. Então, bora, gente, que a sexta-feira chegou. É dia de espalhar boas energias, sorrir mais, aproveitar cada momento e celebrar mais uma semana vencida. Né? Então vamos! Que ela seja leve e cheia de motivos para agradecer. Bora comigo, hein? Bom dia!

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0: Deus abençoe seu dia, você caminhoneiro, carreteiro, que tá aí cortando as estradas do Espírito Santo. Vem com Deus, tá? E eu tô de carona com você. Obrigada aí, tá? Mandar um beijo, um bom dia aqui pra Wellington. O Wellington tá ouvindo a Litoral e também Helena Mara de Bicanga. Helena.
1: Bom dia, meu raio de sol. Um bom dia aí pro grupo Cadeira Cativa, todos que estão ligadinho, pra Soninha, Claudineia, Zé Carlos da Inglaterra. Sextou, bebê. Ai. Que tenhamos uma linda e abençoada sexta-feira. Bom trabalho, solzinha. Beijo.
0: Beijo. Obrigada. Gente, sexta-feira é gostosa, né? Meu Deus, eu adoro. Ei, bom dia.
2: Aô, sol. Bom dia a toda a família Litoral. É, sol, sextou, hein? Graças a Deus. Bora pra mais um dia, que o Papai do Céu nos abençoe. Nós bem-vindos de trabalho, que Deus abençoe a todos nós. Vocês estão, fiquem com Deus, tenham um bom dia, um bom trabalho. Deus abençoe, tchau, obrigado.
0: Amém, um beijo. Luiz Amendoim, bom dia.
3: Sextou, bebê. Uma sexta-feira e um final de semana abençoado para todos meus amigos ligados na Litoral. Tô na Litoral, tô legal. Um abraço meu amigo Beto Pentente, fera pelo apoio, meu amigo Lemar, minha amiga Rebeca, meu amigo Alex, meu amigo Pezão e Tapinha, todos ligados na Litoral de Norte a Sul do Espírito Santo, só da Litoral de 0 a 100, para não esquecer de ninguém. E vamos que vamos, minha amiga Sol. Uma sexta-feira abençoada para todos nós, ligados na Litoral, tô na Litoral, tô legal. Uhul, é nóis.
4: Olá, Sol, bom dia.
0: Bom dia.
4: Sextou, hein? Nós já estamos por cá. E a sexta promete. Olá, ouvinte, as cadeiras cativas, bom dia. Zé Carlos, Lenda Mara, Claudineia, Eliomar, Robson, bom dia. Sol, bom trabalho, fica com Deus e até amanhã ou até segunda. Tênisinho e chinelinho, o que for, estamos por cá. Beijo, beijo, Sônia André Carlon. Acabei de fazer uma torta.
0: Nossa, a Sônia mandou uma foto, gente, de uma torta. Eu já tive o privilégio de comer essa torta da Soninha, coisa mais gostosa do mundo. Pensa naquela coisa agridoce, sabe? Eu não sei o que ela coloca lá, se é barbecue. Eu sei que é muito boa, muito gostosa as coisas que a Soninha faz. Ô, Soninha, amanhã é tênisinho, eu vou estar aqui, tá? Ó, 7 da manhã, amanhã é 7 da manhã, não é madrugada não. Mas espero todo mundo aqui comigo, tá? Hoje e sempre.
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ali na Rua Jussara, número 10, Margarete. Cine de Barra de São Francisco abriu mais de 20 vagas. Coletor de resinas, auxiliar de cozinha, ajudante de pátio. E aí você que ficou interessado tem que enviar o currículo para o e-mail. Anota aí. currículo.bsf@cine.es.gov.br e também coloca o número do seu CPF, tá? Boa sorte pra você!

Então bora sextar comigo, hein? Muito bom dia para o Elton Araújo. Ele falou: Sol, ótima sexta-feira, manda um beijo pra galera da rodagem e pros motoristas da saúde. Ah, um beijo. Ah, da saúde de Rio Bananal. Mas eu estendo aqui o meu bom dia

0: já deu tudo certo, tá? Beijo, bom dia pro Genimar de Pitanga.
1: Bom dia, Sol. Aqui quem fala é Genimar de Pitanga. Tô passando pra desejar uma sexta-feira produtiva e abençoada pra toda a família litoral, pra toda a família cadeira cativa, né? De A a Z, pra não esquecer de ninguém, pra Vera do Pula Pula, pra Anny Lopes, Lelia Mara, Soninha, pra

0: Zeca Praxedes, a Rosângela, né, o Toninho, o Reco, o Gilmar, o Mauri, o Estevinho, né, o Zé das Neves, o Chechel e toda essa galera aí que tá na escuta. Vamos pra cima daí de fé dessa sexta-feira, vamos com tudo, sempre com Deus no comando, podendo ajudar a gente a ir e voltar. Isso é pra mim, pra você, pra sua família e pra sua equipe. Na litoral, estou acima do normal, de bem com a vida. É nóis.
1: É nóis, Genimar. Beijo, bom dia. Ó, Zéria.
2: Bom dia, sol. Bora trabalhar. Uma sexta-feira abençoada pra nós e bom final de semana pra quem vai folgar, né? Que eu vou estar trabalhando. Beijo, sol.
1: Eu também.
2: Beijo. Flechal.
1: Beijo, gatona. Beijo também para Matheus Travezani de Linhares. Bom dia.
3: Bom dia, amiga, sol. Matheus Travezani, um pouco de calor à noite, amiga, né? Tá muito frio, não. Você todo em litoral. Você tá frio pra semana, sul.
1: Um beijo, obrigada pela sintonia, tá? Beijo e bom dia aqui, ó, pro Alex. Ele tá em Canivete, Linhares.
4: Bom dia, Litoral FM. Bom dia, só. Fala aqui, Alex, aqui do Vila Maria, Canivete. Manda alô aí pra mim, só. Sextou. É, só, se puder, mãe, passa a música aí de Rick Renner aí, filha.
1: É linda, né?
4: É, eu amo muito essa música aí.
1: Eu também.
4: Beleza? Que Deus abençoe nosso dia, que Deus dê muita força e saúde para nós estar conquistando nossos objetivos nesse dia. E eu tô na qual? Na melhor, que é a Litoral. Valeu, tamo junto.

apertado pro Leomar de Linhares, Elias Quartesano em Jaguaré, Antônio Gato Preto de Cachumirim, Beto Penitente, Jefferson dos Drinks, pro Marcos Gobi, Rebeca Andrade, Bill de Colatina, Nani Lopes, em Jacaraípe, Claudinei Novo México, Giovana do Alecrim. Luciano Alves em São Roque do Canaã, Rafael tá em Balneário de Carapebus, Edivaldo Neves,

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1: Se liga na previsão do tempo. A sexta-feira de tempo firme em todo o Espírito Santo. O sol predomina entre poucas nuvens em todas as regiões, mas sem previsão de chuva, tá? As temperaturas seguem estáveis. Na Grande Vitória, mínima de 17, máxima de 30 graus. Agora no sul, máximas até 30 graus, hein? Na região serrana, mínima de 12 graus nas áreas mais altas. Agora já nas regiões norte, noroeste e nordeste, o tempo permanece seco, com máximas entre 29 e 30 graus.
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1: Se liga porque o governo do Espírito Santo assinou um acordo para recuperar um trecho da antiga ferrovia entre Viana e Marechal Floriano e dar início ao projeto do Trem das Montanhas. A iniciativa pretende transformar a antiga linha férrea em um novo atrativo turístico, fortalecendo assim o turismo e a economia da região serrana. Agora começam os estudos técnicos e o planejamento para a recuperação da estrutura.
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1: Se liga porque a Samarco, ela prorrogou o prazo para que as pessoas atingidas pelo rompimento da barragem de Fundão em Mariana solicitem a indenização simplificada de R$35 mil pelos danos causados pela lama do Rio Doce. O benefício, ele é destinado a quem atende aos critérios estabelecidos no acordo de reparação e ainda não fez o pedido, hein? A solicitação, ela deve ser realizada pelos canais oficiais.
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0: como fez aqui nosso poeta Beto Penitente. Bom dia.
1: Bom dia, Sol. É Beto Penitente Colatina. Conheça todas as teorias, domine todas as técnicas, mas ao tocar uma alma humana, seja apenas outra alma humana. Bom dia, Sol. Bom dia, Luiz Amendoim. Bom dia, Leomar de Linhares. Bom dia, ouvintes da Litoral. Na Litoral, tô legal.
0: Valeu, Beto. Vera do Pula Pula, saudade de você, menina.
2: Oi, Sol, sua linda. Bom dia a todos meus amigos da Cadeia Cativa Madrugada. Aqui quem fala é Vera do Pula Pula. Cacho, menino, manda alô pra todos aí, ó. Sextou, né? Cleidinha, Rebeca, Nina, Cleia, Edneia Luz, Eliene, Duda Mel, as meninas do Salão Detox, Toninho Segurança, Janimar, Nandinho, Elias Cortesano, Nilo Luiz Amendoim, Garrincha, Dorme da Vila, Show de Taoca, Eliomar de Linhares, Alete, Cid, irmão da Rosa, José Carlos, Robson, Tchacaraíba, Juraciano, Santo Bom, Primo Caminhoneiro, Hobbit e o Wallace, Donizete, Nicota, Elias, Sindicato Pires, Gutenberg, enfim, para todos os motoristas da rodagem, APP, Saúde e Educação. Beijo, Litoral.
3: Bom dia, Solzinha, tudo bem com você? Rosângela. Sou eu, Rosângela Bernardoni, do bairro São Miguel em Colatina. Sol, deixa eu mandar bom dia pra você.
0: Obrigada.
3: Pro meu esposo Paulo, pra toda essa cadeira cativa. E beijo, Sol. Tenha uma ótima sexta-feira.
0: Amém. Pra você também, gatona. Boa sexta. Bora ali na capital secreta do mundo falar com ele. Deusimar, bom dia.
4: Bom dia, bom dia, bom dia, Sol. Aqui Deusimar, aqui de Cachoeiro do Itapemirim. Capital secreta do mundo, Sol. Mandar um forte abraço aqui especialmente pra você.
0: Obrigada.
4: Pra todos os ouvintes da Rádio Litoral. Eu estou legal. Um abraço pro Márcio. E um abraço pro nosso amigo aí, Saulo do Perim, pai de gêmeos, Sol. Forte abraço, que Deus abençoe você, parabéns, sua família, abençoe a todos. Uma semana, final de semana super abençoado para nós todos, valeu? Tamo junto, um abraço.

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0: Seja muito bem-vindo aqui na Rádio Litoral, WhatsApp liberado para você. 999-86-1050, sextou. E a sua sexta-feira com alegria, energia positiva, sua participação, pode mandar foto, vídeo, áudio, fala o que você tá fazendo nessa sexta-feira. Qual a sua programação? Tá de folga, trabalhando, saindo de um plantão ou chegando para esse plantão? Aproveita, conta tudo aqui, pode soltar sua voz. Você é muito bem-vindo aqui na Rádio Litoral, né, Dene de Alzira Ramos? Bom dia.
1: Bom dia, ótima sexta-feira, sozinha linda, que Deus esteja sempre abençoando você, sua família e todos da Rádio Litoral. Tô na Litoral, tô mais do que legal, um beijo, gata, uma sexta-feira abençoada também, que vem chegando um bom final de semana na presença de Deus, um beijo, fica com Deus, boa audiência, que é Dene do Alzira Ramos Cariacica, um beijo, que Deus abençoe, um bom final de semana.
0: Beijo pra você, Antônio José de Souza, tá desejando um feliz semana, né? Final de semana pra todo mundo, sexta-feira. Obrigada pela sintonia. Vanja.
2: O

0: amanhã, tenho Deus ali, meu amor, que for, tamo junto, viu? Tô aqui ligadinha desde as 4h30, mas só agora deu tempo de mandar mensagem sozinha. Ah, beijo, obrigada. Vamos fazer isso.
1: Amanhã tem Nizinho, tá? Mas amanhã, 7 da manhã, tô aqui juntinho, tá? Todo mundo grudadinho comigo. Obrigada, gente.
2: Bom Antônio. Dia, sol. Um abraço pra você, linda. Antônio de Alto Largo, gato branco, charmoso. Um abraço pra todo mundo ouvinte. Meu nome é Veraldo, Ceará, Prechete, Gato Preto, Leomar de Linhares e todos os ouvintes. Deus abençoe todos nós nessa sexta-feira. Sextou, né, sol? Na litoral, eu tô mais que legal.
1: Valeu, obrigado. Carlos Roberto, Robertão.
3: Bom dia, sol, Robertão de Gravura. Estamos aqui na sexta-feira em Lajinha de Panca. Estamos juntinho. 18 grauzinho. Nossa, temperatura tá agradável. Agradabilíssima. Vamos que vamos. Na litoral, tô mais que legal. Robertão de Gravura.

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1: É, minha gente, ó, 6h37, dia 3 de julho, e a segunda ponte já tá com um fluxo bem intenso de veículos. Sextou, né? Então, você que tá vindo aí de Cariacica, Vila Velha, sentido ali a Vila Rubim pra você chegar em Vitória, a segunda ponte já tá com um trânsito bem intenso, tá? Então, melhor opção é passar pelas cinco pontes, que o trânsito tá fluindo bem melhor, tá bom? Agora, gente, atenção, por quê? Você que tá vindo ali da Avenida Mestre Álvaro, é a antiga BR-101, já tem trânsito. Então, muito cuidado, porque depois que você passa ali o viaduto de Carapina, sentido Rodovia das Paneleiras, tem um carro quebrado ali. Então, já tem uma pequena retenção ali no trânsito na Rodovia das Paneleiras. Então, atenção, você que vem da Avenida Mestre Álvaro, já está lento. E depois que passa o viaduto de Carapina, tem um carro com defeito ali, quebrado, na Rodovia das Paneleiras. Nas outras regiões ali, da Grande Vitória, graças a Deus, tudo tranquilo. Rodovia do Contorno, tá bem tranquilo. Avenida Carioca, tem um pequeno trânsito, mas é bem pouquinho para você que vem de Vila Velha, sentido Vitória, pela terceira ponte. Trânsito, por enquanto, também é que tá fluindo ali na Avenida Carlos Lindenberg. Está passando por obras, mas neste momento, trânsito tá fluindo. E você, por onde tá passando? Tem alguma retenção? Trânsito tá tranquilo? Tem algum semáforo com problema? Ajude a gente a fazer o trânsito. 999-86-1050.
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0: da Litoral. Eu tô legal. Muito bom dia, 6:50. WhatsApp liberado para você mandar seu recadinho, 999-86-1050. Seja muito bem-vindo à Rádio Litoral FM. Sextou, hein? Sextou com a participação dele, Pedro Clemente.
1: Bom dia, Sol. Mandar um alô pra minha esposa Eliette, Nilo Martins de Cachoeirinha, pra todos os ouvintes da Litoral, pra Maria, minha irmã lá do bairro Aparecida e Colatina, pra pessoal, meus irmãos lá da comunidade Corgo Negro, São Domingo do Norte, e pra todos os ouvintes da Litoral, que fala aqui é Pedro Clemente Neves, aqui de Princesa de Rodeio, Distrito Rio Novo do Sul. Valeu, um bom dia, Sol, um bom final de semana.
0: Bom dia.
2: Ei, Sol, minha querida. Batoré. Bom dia, Batoré do Linhares. Chegada abençoada aqui no Colatina, rapaz. Saí lá do Mato Grosso. Tô aqui no supermercado de Lavagnoli. É, rapaz, estamos aqui. Um abraço aí com Deus aí, todo mundo aí, tudo de bom.
0: Valeu, nossa, foi show, hein? Saiu do Mato Grosso. Beijo, vem com Deus. Mandar um beijo, um bom dia aqui também pra Valdineia Miranda, em Porto Novo. Quem tá aqui também, Ricardo Leone.
3: Bom dia, Sol. Ricardo Leone aqui. Seja bom, boa sexta-feira para nós, bom final de semana. É, trabalhando, Autoescola Mochoara, Campo Grande, Cariacica, e ouvindo a Rádio Litoral.
0: Valeu, um beijo.
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participação, WhatsApp liberado. 999-86-1050. Vem soltar sua voz, mandar seu recadinho, foto, vídeo, falar como que vai ser essa sexta-feira. Tá indo pro plantão? É? Voltando de um plantão.

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0: 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Então aproveita, anota a primeira aí, hein? Tô boazinha hoje nessa sexta-feira. Wesley Safadão, Displicente. Anota aí.
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2: 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Isso aqui tem que ter sentimento. Displicente.

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0: É que é isso, Rio de Janeiro!
1: Aquele abraço. Abraço bem gostoso aqui pra Giovana do Alecrim, Marcinha Brite de Resistência, Lúcia em Vila Graúna, Vanderlei de Presidente Kennedy, Carla Hilda Alves está em Padre Gabriel, Marinete em Taboazeiro, Luiz Fernando no Centro de Vitória, Wellington Reis, Cláudio José em Nova Carapina 2, José Luciano em Santos Dumont Vila Velha. Gargamel em Jardim Camburi, Loilsa Dir em Rio Novo do Sul, Gabriel e Chiquinha, Girlando Xavier de Carecica Sede, Márcia Mendes, Wellington de Jardim Limoeiro, Diel de Vila Velha e pra você.
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1: É, minha gente, o trânsito tá complicado, tá? Trânsito lento já na segunda ponte. Esse trânsito já começa ali mais ou menos na altura, ali em frente à Desportiva Ferroviária, né? O estádio. E então a melhor opção para você que tá vindo aí de Cariacica e Vila Velha é passar pelas cinco pontes, que tá lento também, mas tá fluindo um pouquinho melhor que a segunda ponte. Agora, atenção, porque na rodovia do contorno tem acidente na via. Então, você que tá saindo de Cariacica, sentido Serra, pela rodovia do contorno, tem acidente na via e esse trânsito já começa mais ou menos na altura ali do bairro Flechal. Então, muita atenção, porque acidente, né, para não ocasionar outro. É, trânsito também lento ali na Avenida Mestre Álvaro, para você que vem de Serra, tem um carro quebrado ali na via. E depois que passa o viaduto de Carapina, tem trânsito na rodovia das Paneleiras também. Avenida Carioca, para você que tá vindo de Vila Velha, sentido Terceira Ponte, você vai encontrar um trânsito lento já ali na Avenida Carioca. Trânsito também é lento ali para você que tá saindo ali da Avenida Desembargador Santos Neves, sentido praia, o trânsito também tá bem lentinho. Tem obras na BR-262, então, você que tá vindo aí de Viana, sentido Jardim América, você vai encontrar um trânsito na BR-262 devido a essas obras ali no viaduto do Trevo de Alto Laje. E por onde você tá passando, se tiver algum semáforo com problema, trânsito fluindo, se não estiver fluindo, tiver uma retenção, aproveita, conta tudo pra gente. Ajude a gente a fazer o trânsito. 999-86-1050.
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0: 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Na Litoral, eu tô legal, 7h23. 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Rosenberg.
1: Bom dia. Sol, minha linda, meu raio de luz. Rosenberg de Interlagos, mais conhecido como Carioca, motor de aplicativo. Bora pra cima, que pra baixo é contramão. Sextou, papai. Dia Internacional da Maldade. Bora pra cima, que final de semana tá batendo a nossa porta. Deixa um beijinho pra nossa amiguinha Claudinha Leite do Rimainho e seu Cascá de Bala, o motoqueiro fantástico.
0: É isso aí, um beijo pra Claudinha e pro seu casca de bala, motoriqueiro fantasma, Wanderson.
2: Bom dia, Sol. Vi que você tava por aí ontem, acabou que eu ia mandar um áudio, não consegui. Na verdade, eu pensei em mandar, deixei pra depois e passou e não mandei.
0: Mas tá mandando
2: hoje. Wanderson Silva, sempre ligado aqui na Melhor, sempre ligado na Litoral, sempre ligado em você, Solzinha.
0: Obrigada.
2: Grande beijo, aqui direto de Goiás, Mozarlândia, Goiás. Beijos.
0: Beijo, obrigada pela sintonia. E se você tá fora da Grande Vitória, basta assim, baixa o aplicativo no seu celular ou também litoralfm.com.br. Você pode assistir a gente, ouvir, igual o Wanderson, lá em Mozarlândia, em Goiás, ouvindo a gente. Obrigada, tá bom? Giovana da Alecrim.
3: Bom dia, meu amor. Bom dia a todo mundo. Giovana da Alecrim, tudo bom? Sextou, ela chegou, graças a Deus. Domingo tem jogo. Que Gabriel Guimarães seja uma pedra no sapato que ele transforme. Amém.
0: Amém.
3: Vambora, Vitorinha Nova. Bora pra cima. Bora, meu seu doce.
0: Beijo, Gabriel Guimarães, Marquinhos, quem mais? Ih, tem um galerão aí, ó, pra poder, na nossa defesa, pra poder brecar o ataque aí, né, da Noruega.

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5: Uma demissão na Copa do Mundo é algo raro, mas em 2026, um técnico entrou para uma lista histórica. Sabri Lamouche foi demitido do comando da Tunísia após a goleada por 5-1 sofrida contra a Suécia e se tornou apenas o quarto treinador da história a deixar uma seleção durante o Mundial. Antes dele, só outros 3 tinham passado por isso, todos na Copa de 1998 na França. O primeiro foi o brasileiro Carlos Alberto Parreira, que caiu após a derrota da Arábia Saudita para a Dinamarca e para a goleada contra os franceses. Depois, Chabun Kun deixou a Coreia do Sul e Henrique Kasperczak foi demitido da Tunísia. Ou seja, em mais de 90 anos de Copa do Mundo, são apenas 4 casos de técnicos demitidos com a bola rolando no torneio.
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0: barulho aí. Muito obrigada, Brasília.
1: Bem apertado para Luzia do Cocal, Diel de Vila Velha, Cláudia Flor, Rosemara Ramos em Nova Almeida, Fábio Araújo em Bela Aurora, Suelen Feu Rosa. Para Maria Cristina Mariel em Mata da Serra, o esposo Vanderlei, Silvana de Estrelinha, Marcão de Cobilândia, Diel de Vila Velha, Adalberto Souza em Jabaeté e para você.
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1: Previsão do tempo na Grande Vitória: a sexta-feira será de sol entre nuvens, sem previsão de chuva. A temperatura varia entre 17 e 30 graus. Em Vitória, os termômetros ficam entre 17 e 29 graus.
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1: Se liguem, porque a futura terceira via da Serra deve gerar mais de 2.000 empregos durante as obras e ainda valorizar até em 50% os imóveis próximos ao novo corredor viário. O projeto vai melhorar a mobilidade do município, reduzindo congestionamentos e facilitando a ligação entre bairros e importantes rodovias. A expectativa é de que a obra impulsione o desenvolvimento econômico na região.
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1: Se liga, porque Vila Velha recebe neste domingo, dia 5, a Maratona do Sol. O evento contará com percursos de 5, 10, 21 e 42 quilômetros, reunindo atletas de várias partes do país. A largada será nas primeiras horas da manhã e algumas vias da cidade terão alterações no trânsito para garantir a segurança dos participantes.
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0: fazer o quê?
1: Litoral, eu tô legal. Muito bom dia, 8:11. Muito bom saber que você tá aqui na Rádio Litoral FM, a número 1 em audiência geral. WhatsApp liberado 999-86-1050 pra você mandar seu recadinho, como fez a Monique. Ei, Monique.
2: Bom dia, Sal. Bom dia. Sextou, eu tô como?
1: Como?
2: Engarrafamento. Pelo amor de Deus, socorro. Gente, alguém faça outra ponte do lado dessa ponte. Porque essa segunda ponte não tá. Não é vida pra ninguém, não. Bom dia, sol. Bom dia, litoral.
1: Bom dia, Monique. Bom dia pra você que tá agarrado aí na segunda ponte. Não adianta, gente. Não adianta ficar nervoso. Fica calminho pra você ficar com seu coração em dia. Porque realmente, é porque tem um carro quebrado ali, mais ou menos em frente à estação.

0: complicado na Segunda Ponte e também nas Cinco Pontes, tá? Mas fica sintonizado na Melhor Litoral FM pra você ficar calminho, calminho.
1: Bom dia, Solzinha. Que dia maravilhoso está começando, hein, Solzinha?
0: É mesmo.
1: Que Deus possa abençoar a sua vida, a vida de todos os ouvintes e a todos da Rádio Litoral.
0: Amém.
1: Sextou, bebê. Vamos que vamos, véspera de final de semana. E vamos dar um pulinho ali em Cariacica pra carregar o caminhão pra subir pra serra. Vamos que vamos, e na litoral eu tô mais que legal.
0: Vamos
1: bom
0: junto.
1: Dia, sol.
0: Tô de
1: bom
0: carona.
1: Dia a todos.
2: Bom dia, Sol, aqui quem fala é Fred Varejão de Vitória, passando para te dar um alô para todos que nos ouvem. E sextou, que maravilha! Espero que você que está nos ouvindo tenha alcançado os seus resultados. Você planejou, colocou na ponta do lápis, escreveu no celular na segunda-feira para executar nessa semana útil e hoje você sim conquistou tudo. Então comemore nesse final de semana e comemore ainda com a vitória do Brasil, se Deus quiser. Um abraço,
0: Deus
2: Sol.
0: Quiser.
2: Tamo junto.
3: Bom dia, Solzinho. Aqui é o Gabriel Santana, o embaixador do Moto Aplicativo, passando para desejar a todos um ótimo dia, um dia abençoado, um dia produtivo, que Deus nos abençoe, que as pessoas ruins se afastem da gente e só fiquem somente as pessoas boas. Beleza?
0: Beleza.
3: Boa sexta-feira a todos e na litoral, eu tô legal.
1: Bom dia, sozinha.
4: Alô, litoral, bom dia. Passando aqui, Saulo Motorista, para dar um alô especial pra galera do Perim, lá do CD. Um abraço aí especial pra Deusemar. Fala, Deusemar. É nóis, tamo junto. E vamos que vamos, buscar verdura pra cachoeiro.

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1: Ó, sextou com muito trânsito na Grande Vitória, mas bora ficar tranquilinho pra não estragar a nossa sexta-feira, hein? Ó, trânsito na Rodovia do Contorno. Pra você que tá saindo de Cariacica, Viana, sentido Serra, esse trânsito já começa mais ou menos na altura ali do bairro Vila Prudêncio, sentido Serra, muito trânsito na Rodovia do Contorno nesse momento. Trânsito também bem complicado ali na Rodovia das Paneleiras. E muita atenção, porque tem um acidente ali próximo ao viaduto de Carapina, para você que tá vindo de André Carlone, ali sentido viaduto, tem um acidente ali. E Rodovia das Paneleiras também tem um acidente. Então, muita atenção nesse momento, Rodovia das Paneleiras totalmente congestionada. E esse trânsito só vai melhorar depois da Ponte da Passagem. Trânsito complicado também na Norte Sul. Você que está vindo aí pela Norte Sul, ali em Jardim Camburi, tem obras. Então, o trânsito está complicado na Norte Sul e pega um pouquinho da Avenida Dante Michelini, sentido ali Shopping Vitória. Trânsito complicado também em Segunda Ponte, sentido Vila Rubim. Trânsito bem lento, tá? Porque tem um acidente ali em frente a Pedro Nolasco, da estação. Então, tá bem lentinho ali. Tá fluindo, mas tá lentinho. Trânsito também ali na Avenida Carioca, para você que tá saindo de Vila Velha, sentido Vitória, mas tá bem pequenininho, graças a Deus que deu uma melhoradinha. Então é isso, Segunda Ponte, com trânsito complicado, sentido Vitória, e Rodovia do Contorno, tá bem complicado também. Se você sabe de algum trânsito aí que eu não falei aqui, conta tudo pra gente, 999-86-1050.
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Na Litoral, eu tô legal. Muito bom dia. 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

0: Presentão, ingressos de Open Bar no Show do Belo, camarim, mais smartphone. Bora falar com ela, Claudinha?
1: Bom dia, Sol, minha linda. Claudinha do Rio Marinho de Vila Velha. Mais uma sexta aí pra nós. Que seja um dia abençoado e bastante produtivo pra todos nós.
0: Amém.
1: Vamos que vamos. Final de semana já tá aí. Beijos na litoral, eu tô mais que legal.
0: Beijo. E Claudinha tá mandando um abraço aqui pra Rosenberg, senão ele puxa a orelha dela. Um beijo.
2: Bom dia, litoral. Mirineu Júnior passando aqui pra dar aquele alô. Bom dia, Solzinha. Bom dia, ouvintes. Na litoral, tô mais que legal. Vencemos mais uma sexta-feira. Trabalhamos, conquistamos, brincamos, choramos, sofremos. E é isso. Na litoral, tô mais que legal. O importante é agradecer, ser grato por tudo. Bora, bora.
3: Bora. Bom dia, galerinha gostosa. Aqui é Claudia Lidalto. Bora trabalhar. Sextou, simbora. Deus abençoe nosso dia.

0: que eu não sou de ligar.
1: Não ligue, hein?
0: Pelo amor de Deus.
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9: Uma demissão na Copa do Mundo é algo raro, mas em 2026, um técnico entrou para uma lista histórica. Sabri Lamouche foi demitido do comando da Tunísia após a goleada por 5-1 sofrida contra a Suécia e se tornou apenas o quarto treinador da história a deixar uma seleção durante o Mundial. Antes dele, só outros 3 tinham passado por isso, todos na Copa de 1998 na França. O primeiro foi o brasileiro Carlos Alberto Parreira, que caiu após a derrota da Arábia Saudita para a Dinamarca e para a goleada contra os franceses. Depois, Chabun Kun deixou a Coreia do Sul e Henrique Kasperczak foi demitido da Tunísia. Ou seja, em mais de 90 anos de Copa do Mundo, são apenas 4 casos de técnicos demitidos com a bola rolando no torneio.
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2: Fala galera, Felipe Souza na área, tô aqui na cobertura da Copa do Mundo, já passei pela Cidade do México, por Morristown, pela Filadélfia, estou de volta a Morristown, acompanhando a seleção brasileira. A vida por aqui é uma loucura, é uma verdadeira correria, mas tudo isso vale a pena para trazer a melhor cobertura de Copa do Mundo e a melhor cobertura da seleção brasileira na principal competição de futebol do mundo. Por aqui você acompanha tudo, todos os craques, as polêmicas, as análises, tudo de melhor. E além das notícias do dia a dia, tem muito também de curiosidades de cada cantinho que eu vou passando por aqui na cobertura da Copa do Mundo, trazendo tudo pra vocês.
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4: Na Litoral eu tô legal. Mês de julho, aniversário da Litoral de 32 anos. 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Ei, Cida.
5: Bom dia, Sol. Aqui é a Cida de João Goulart. Uma ótima sexta-feira abençoada para todos nós. Vamos trabalhar que nascemos lindas e não ricas. Beijo. Na Litoral, eu tô mais que legal.
4: Beijo e bom dia também para Sidney. Sidney da Ilha dos Ares está comendo um misto tão gostoso. Ai, tá linda aqui. Um beijo para você. Beijo também para Jaqueline Azevedo. Ela é de São Gabriel, no Rio Grande do Sul. E mandou uma foto, gente, do termômetro. Hoje, cedo, lá em Rio Grande do Sul, tava -3 graus. Meu Deus, não sei nem o que é isso. Beijo, Jaqueline. Obrigada pela sintonia, tá? Beijo pra você. Jonathan?
6: Bom dia, Sol. Aqui é o Jonathan de Jardim Carapina. Da empresa JBS Comunicação Visual. Quem a gente estiver precisando adesivar uma geladeira, um armário, um papel de parede, venha me chamar.
4: Um beijo, Jonathan. Hudson, flamenguista.
7: Alô, alô, Litoral. Hudson no Porto Canoa. Bom dia, Sol. Sextou e nós tá como, Solzinha? Partiu a butalha sozinho, tem jeito. Ei, passando pra lembrar pros antes. Fica triste não. Hoje é dia, hoje tem Mengão, tá? O único time capaz de parar a Copa do Mundo. E vamos que vamos, é pra cima dessa sexta-feira maravilhosa, que essa hora vai passar voando, pra chegar logo o horário do jogo, ligado na Litoral, porque na Litoral sozinha é muito mais legal. E não podemos esquecer, né? Um abraço pra Cleide. Tem certeza que ela tá lá ligadinha, sintonizada na Litoral como nós.
4: Com certeza. Um beijo pra você, obrigada. É Flamengo e River Plate, não é isso? Meu Deus do céu. Boa sorte aí pro Mengão. Rosimara.
8: Bom dia, Sol. Por favor, hein? Tô te escalando novamente pra domingo como 12º jogador, tá? E outra coisa, Golias era gigante e ele tombou. É o que vai acontecer, tá? Todo gigante cai e cai feio. Brasil. Rosimara Ramos de Nova Almeida.
4: É, gente, a Rosimara tá falando do atacante da Noruega, Haaland. Gente, ele tem 2 metros de altura e ele tem habilidade e ganha aquelas bolas altas ali e chuta bem. Mas, ó, sou mais Brasil, né? Deus me livre. Continua anotando.
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0: também tá no centro de Vitória. Larissa Prenholato, de Tabajara. Beijo também pra Noir Majet.
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0: Ó, se você sonha em trabalhar com jornalismo, fica ligada, hein? Estão abertas até 13 de julho as inscrições para 29º concurso, o curso de residência e jornalismo da Rede Gazeta. São 10 vagas para estudantes em fase final de graduação e formados desde 2024 em jornalismo, comunicação, rádio, TV ou audiovisual. 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
0: Ó, se liga, hein? Um laboratório com atuação no Espírito Santo abriu novas vagas de emprego para áreas técnicas, administrativas e operacionais. As oportunidades contemplam diferentes níveis de escolaridade. E o interessado pode fazer o cadastro na página de carreira do Grupo Tomasi. Também é possível enviar o currículo para o WhatsApp 27 99669-5717.
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0: O Ministério da Saúde atualizou o calendário nacional de vacinação, inclui uma segunda dose de reforço contra poliomielite. A medida busca ampliar a proteção das crianças contra a doença e também manter o Brasil livre da circulação do vírus. Pais e responsáveis devem acompanhar o cartão de vacinação e procurar uma unidade de saúde para manter a imunização em dia.
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0: na Litoral. Eu tô legal. 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
9: Uma demissão na Copa do Mundo é algo raro, mas em 2026, um técnico entrou para uma lista histórica. Sabri Lamouche foi demitido do comando da Tunísia após a goleada por 5-1 sofrida contra a Suécia e se tornou apenas o quarto treinador da história a deixar uma seleção durante o Mundial. Antes dele, só outros três tinham passado por isso, todos na Copa de 1998 na França. O primeiro foi o brasileiro Carlos Alberto Parreira, que caiu após a derrota da Arábia Saudita para a Dinamarca e para a goleada contra os franceses. Depois, Chabun Kun deixou a Coreia do Sul e Henrique Kasperczak foi demitido da Tunísia. Ou seja, em mais de 90 anos de Copa do Mundo, são apenas 4 casos de técnicos demitidos com a bola rolando no torneio.
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1: Na Litoral, eu tô legal, 9h54. Bora falar com ela aqui, ó, Cris. Cris em Vila Nova de Colares. Obrigatona.
2: Ei, Sol, bom dia. Sextou, hein? Hoje tá um dia maravilhoso. Então vamos trabalhar, né? Vamos trabalhar. E tô aqui, tá? Ligadinha sempre, sempre. A nossa rádio Litoral. Beijo, gata. Fica com Deus. Que Deus abençoe nosso dia.
1: Amém. Beijo.
3: Bom dia, Solzinha. Lorena de Ourimar. Passando pra desejar um ótimo dia. Sextou, meu povo. Já estamos perto de domingo. Jogão do Brasil. Ai, muita fé, né? Muita fé pra poder passar de mais uma fase. E sozinha, mandando um beijo aqui muito especial pra minha amiga Luaniele, que ela brigou comigo da última vez, eu não mandei beijo pra ela e nem sabe que ela tava escutando.
1: Ela ouve, menina.
3: Mas um beijo, amiga, te amo. Sozinha,
1: oi.
3: Na Litoral, eu tô legal.
1: Sabe
3: ótima
1: tudo.
3: Sexta a todos.
1: Um beijo, Robson.
4: E aí, sozinha, bom dia, Cabinho da Velha, hein? Sextou, hein? Solzinho hoje tá espetacular, hein? Isso aí, ó, mais tarde. Hoje nós podemos trabalhar mais cedo, né? Sextou, estou no Litoral, hein? Tomar uma gelada mais tarde.
1: Aí sim, beijo.
5: Bom dia, bom dia, bom dia, Sol. Eu sou a Sônia de Boa Vista. Manda alusão pro Brai, pra Helena, pro Adri, pra Camila, pra Karina, pra todo mundo que tá ligado na Litoral. Na Litoral, eu tô legal. Tô morte, cansada. Cheguei agora do trabalho, mas vou fazer as coisas. Porque nasci linda, não rica. Beijo, beijo, lindona.
1: Um beijo, ó, fico ouvindo a Litoral aí pra te dar ânimo, hein? Pra você não dormir fazendo as coisas aí. Um beijo, gatona. Obrigada aí pela sintonia. Lu de Campo Grande.
6: Ei, Sol, bom dia.
1: Ei.
6: Menina, ó, domingo estamos nós aí, né? Torcendo pro Brasil.
1: Com certeza.
6: Passar, tentar o Hexa, né? Eles estão nos dando esperança. Mas o Harlan, que é Roland, tomara que esteja murcha, né? Domingo. Nada de ficar correndo atrás do Casimiro, já pensou? Roland atrás do Casimiro. E rola entrando com bola e tudo. Não dá, não. Vamos lá, Brasil, ó. Vai ser forte, hein? Vamos torcer pra rola tá murcha domingo. Beijo.
1: Um beijo.
6: É a Lu de Campo Grande.
1: Eu confio na nossa zaga, tá? Marquinhos, é, Gabriel, a galera, Danilo. Todo mundo, com certeza vai dar certo. Agradecer a todo mundo que esteve comigo aqui, ó. Lucas Escopel, não deu pra tocar o áudio de todo mundo, mas quero agradecer. É, Vavá da Serra, é, quem mais? Melri de Vale Encantado, Lauriane Jabaeté, é, quem viste um galerão, é, a Cláudio Requer e a Paizão, Cristiano de Cachoeiro. Obrigada, gente. Agora, ó, hora de dar resultado de promoção. Resultado de promoção e quem vai levar ingressos para poder curtir aí o pagode das antigas. Então, quem tá levando esses ingressos é Pamela Pereira dos Anjos. Ela que é de Veracruz, Cariacica, final do telefone 294. Parabéns, Pamela!
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1: Amanhã, 7 da manhã, tô de volta. Beijo.
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8: Fala galera, Felipe Souza na área, tô aqui na cobertura da Copa do Mundo, já passei pela Cidade do México, por Morristown, pela Filadélfia, estou de volta a Morristown, acompanhando a seleção brasileira. A vida por aqui é uma loucura, é uma verdadeira correria, mas tudo isso vale a pena para trazer a melhor cobertura de Copa do Mundo e a melhor cobertura da seleção brasileira na principal competição de futebol do mundo. Por aqui você acompanha tudo, todos os craques, as polêmicas, as análises, tudo de melhor. Além das notícias do dia a dia, tem muito também de curiosidades de cada cantinho que eu vou passando por aqui na cobertura da Copa do Mundo, trazendo tudo para vocês.
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5: Muito bom dia. Meu

0: pelos 5 anos, só depende de mim, de você. Na verdade, depende mais de você. Continuar ouvindo a Litoral e rendendo aí esse prestígio, esse apoio à rádio número 1 do Ibope. Mas ó, sextou, hein? Sextou com S de se vira. Brasil tem que passar a Noruega, porque a gente quer continuar na Copa. Não que eu vá, mas você vai assistir o jogo da Copa onde, domingo? Manda aí no 999-86-1050. Eu quero saber. Posso sair mais cedo pra me organizar pra assistir o jogo do Brasil? Dá pra sair mais cedo hoje? 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Nome completo onde você mora pro 999-86-1050.
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0: Educados e educadas, pra não perder o costume. Cadê o meu bom dia?

0: só basiquinho. Vai na manha.
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0: 60 minutos de música. Bom dia! Bom dia pra você que tá ouvindo a Litoral em qualquer ponto da Grande Vitória, Brasil e o mundo. Manda sua mensagem pro WhatsApp, o 27999861050. Tem ingresso pra você curtir o Natan no Café de la Musique. É só você mandar a senha, Natan na Litoral, pra concorrer. Natan na Litoral. Manda aí a senha, nome completo, onde você mora, pro 99986-1050. São 10h24. Além de você mandar a senha, você pode mandar seu bom dia, pode mandar algum comentário pra gente. Eu tô aqui com a Rafa. Rafaela Marquezine, bom dia.
1: Oi, Bruninho, bom dia, ouvintes Litoral FM, vocês estando junto com a gente.
0: Ô, Rafa, ontem a gente recebeu uma mensagem aqui da Francisca, e eu queria que você ouvisse.
1: Ah, quero ouvir.
0: Deixa eu ver se você consegue ouvir. Consegue ouvir?
1: Deixa eu bota colocar o fone aí. Aqui.
0: Isso, bota o fone. Tá aí. Isso, pode ficar tranquilo aí. Esse fone de vez em quando ele...
1: A pessoa, ela tem um problema aqui com a tecnologia, gente.
0: Pronto, botou o fone. Escuta só.
2: Bom dia, Bruninho. Um ótimo aqui.
0: Foi de ontem.
2: Pra nós, né? Deus abençoe seu dia. Rafa, você é linda, Rafa. Ai, e bonita também aquela do batom vermelho. Eu vi a bicha assim pessoalmente. Mas é bonita, né?
0: Aí, ó.
2: Bem grandona, né, Bruninho?
0: Bem grandona.
2: Beijo, Bruninho. Francisca de Vila Nova de Colares. Tamo juntos.
1: Ô, Francisca, quem é do batom vermelho? Eu não sei quem é do batom vermelho, não. Vou pensar aqui quem é do batom vermelho.
0: Você não usa
1: batom. Eu não. Ela falou, Rafa, você é bonita e também é do batom vermelho.
0: Ah, é,
1: eu vou agradecer pela minha parte, tá? Vou botar um batom vermelho hoje, então. Ô, Francisca, obrigada pelo carinho. Fico muito feliz.
0: Francisca de Vila Nova de Colares.
1: Beijo pro pessoal de Vila Nova de Colares, pra você principalmente, tá, Francisca?
0: Adoro. E hoje tem Gazeta Meio Dia na TV Gazeta.
1: Como sempre, vamos estar junto no Gazeta Meio Dia a partir das 11h45. Muitos assuntos factuais que estão vindo da rua. A gente fala hoje sobre... A gente está acompanhando a tragédia na Venezuela, né, gente? Um terremoto de magnitude quase 7.5 numa escala que vai até 9. Uma coisa terrível. Foram dois terremotos em menos de um minuto. Mais de duas mil pessoas mortas. Uma tragédia humanitária. E a gente tem muito venezuelano, Bruninho, que mora aqui no Espírito Santo.
0: Verdade.
1: Muitos deles chegaram, inclusive, como refugiados. E eles foram se estabelecendo por aqui, ganhando documentação. Eles são acompanhados por algumas entidades aqui. A gente foi atrás deles para saber como é que eles estão. E a gente descobriu, inclusive, que um deles tem parentes lá, que um tio faleceu. Enfim, as pessoas estão aqui muito apreensivas por conta do que está acontecendo lá. E eles estão se mobilizando para ajudar, de alguma forma, nesses parentes e amigos que estão na Venezuela. Vamos tratar esse assunto hoje no Gazeta Meio Dia. Vamos falar também de um nome que todo mundo já ouviu falar. El Niño.
0: Sim!
1: Não, porque o El Niño, o El Niño. O que, que é o El Niño?
0: É uma criança?
1: Pois é, é um garotinho. Gente, El Niño, na tradução literal do espanhol, realmente se chama criança, mas o El Niño é um fenômeno climático gigantesco, mundial, que começa lá no Pacífico, que é o oceano que está lá do outro lado da América do Sul, mas ele afeta o padrão climático do planeta inteiro, principalmente aqui da América do Sul. Os ventos da Amazônia, as chuvas da Amazônia, enfim, isso afeta tudo e vai afetar. A promessa, né, é que ele afete não só o clima, mas também a economia, porque mudando o padrão de chuva, você muda em relação ao plantio, agricultura, criação de gado, enfim. Muda a economia e muda até a saúde. A gente pode afetar, inclusive, a nossa saúde. Vai ter uma reportagem da Viviane Lopes que vai falar um pouco sobre o El Niño, o que, que ele significa e o que, que ele pode trazer para a nossa vida. E Elton Ribeiro estará no estúdio com demandas da comunidade.
0: Boa!
1: Para

0: Brasil na prorrogação, na que a gente vai sofrer.
1: Ah, não, faz isso não!
0: Não que eu quero.
1: Coração não, já não tá aguentando.
0: É, gente, olha, o negócio fica difícil, né? Eu sofro, a gente sofre. A gente aguarda, mas a gente sempre é muito otimista.
1: A gente
0: se
1: é otimista.
0: Quiser, vai dar certo.
1: Importante.
0: É isso, meninos. Ó, beijo pra todo mundo. Boa sexta-feira pra vocês. Então, Gazeta Meio Dia hoje, às 11h45. Já chamo pra amanhã também. Uhum. E deixa eu dar o nosso arroba. Claro. Arroba Gazeta Meio Dia. Tudo juntinho, gente. Arroba Gazeta Meio Dia. É o nosso Instagram. Segue a gente lá, porque sempre tem novidade por lá.
1: É uma delícia seguir o Gazeta Meio Dia. Beijo, Rafa!
0: Beijo, Bruninho!
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0: ao Rio Doce. Bom dia pra Adriana de Jardim Azteca. Ei, Adriana, tá ouvindo a Litoral? Daí.
1: Bom dia, molecote. Aqui é Adriana de Jardim Azteca, passando pra desejar um dia abençoado. Ô, Bruninho, toca aí pra mim, Menos é Mais e Pablo.
0: Tá anotado aqui, menino. Vamos providenciar. Um beijo, Adriana. Qualquer momento vai tocar na programação. Fica esperto aí. Leila de Taboazeiro, beijo, Leila. Rosenberg, carioca, desgramada. Dá o seu bom dia aí, meu parceiro. Cadê o Rosenberg?
2: Vai, bom dia, Bruninho, moletote, meu parça. Rosenberg de Interlagos, mais conhecido como carioca, motorista gigante. Bora pra cima, aqui pra baixo é contramão. Sextou, papai.
0: Tá bom,
2: dia
0: papai.
2: Internacional da Maldade.
0: Não, hoje
2: dia
0: não
2: de
0: não.
2: Fazer novos CPF.
0: Hoje não. Hoje não.
2: Deixa um beijinho pra nossa amiguinha Claudinha Leite do Rimarinho e seu casca de bala. Ó, motoqueiro fantástico. E não podemos esquecer de deixar nosso beijinho e abraço pra nossa amiguinha Cleidinha Costa Lobo.
0: Tá bom.
2: Fui. E na Litoral, eu tô legal.
0: Falou, Rosenberg. Jerusa Pisaia tá me ouvindo também, lá de Guarapa. Beijo, Jerusa. Letícia Santos do Rio Branco, em Cariacica. Leandrinho, taxista de Santa Rita. Ah, Lucas Escopel, lá em Piranema. Fala aí, Lucas.
3: E aí, Bruninho Malicote.
0: E aí, Lucas.
3: Belê.
0: Ah,
3: então,
0: oi.
3: Domingão, jogo do Brasil.
0: É
3: aquilo, hein? Vamos passar um pouco de raiva, um pouco de ansiedade.
0: Não.
3: Já tô só imaginando esse jogo aqui, cara. Você tá doido.
0: Você fica
3: então,
0: muito bolado.
3: É, tudo ligado aqui na 102,3, juntinho, misturado.
0: Tá bom, Lucas. Domingão aí é nóis. Ah, quem mais? O Eslânia, lá de Nova Palestina, em Vitória. Beijo, Eslânia. A Yara Antunes, de Porto de Santana, Cariacica. Carla Cristian do Romão e Eider Pérez, em Jardim e Moeiro. Tem mais uma renca de gente pra eu mandar beijo e abraço, que eu vou mandar já. 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

0: 7h56, fechando por aqui 60 minutos de música na Rádio Litoral. Você continua participando no zap do Bruninho, 999-86-1050. Bom dia pra Michele de São Torquato, tá lá comigo. Beijo, Michele. Gil Schwarzenegger, de Jardim América também. Beijo pra Débora Cristina, lá de Cariacica. Pra Sônia de André Carlone, beijo, Soninha. Pra Francine Frois, lá de Linhares, Lagoa Parque, é o bairro. Bom dia pra Silvana Maria. Ô, Silvana, Vale dos Reis, é onde ela mora. Beijo! E agora tem...
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0: Com Felipe Souza. Bom dia, Felipe!
2: Muito bom dia pra você ligado no Bate-Bola Litoral. No próximo domingo, a gente tem Brasil e Noruega, jogo válido pelas oitavas de final da Copa do Mundo, no MetLife Stadium em Nova Jersey. E se eu contar pra você que o Brasil até hoje nunca venceu a seleção da Noruega na história do futebol? Foram 4 confrontos, 2 vitórias dos noruegueses e 2 empates. Em Copas do Mundo, apenas 1 confronto. Lá em 98, na Copa da França, jogo válido pela 3ª rodada da fase de grupos, a Noruega venceu o Brasil por 2-1. Na ocasião, o resultado não foi tão impactante, porque a seleção brasileira conseguiu a classificação para as oitavas de final. Inclusive, na França, o Brasil foi até a final, sendo derrotado pela anfitriã por 3-0, aquele jogo polêmico que o Ronaldo passou mal antes. Lembra disso tudo, dessa história? Mas hoje estamos falando de Noruega. Ou seja, Carlo Ancelotti, Vinícius Júnior e companhia, vocês têm uma missão. Chegou a hora de dar fim a esse tabu. Mais informações de Copa do Mundo, você acompanha na segunda edição do Bate-Bola Litoral. Um abraço.
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0: Agora 10h58, vamos circular pela Grande Vitória, vamos lá pra Laranjeiras. 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
3: Uma demissão na Copa do Mundo é algo raro, mas em 2026, um técnico entrou para uma lista histórica. Sabri Lamouche foi demitido do comando da Tunísia após a goleada por 5-1 sofrida contra a Suécia e se tornou apenas o quarto treinador da história a deixar uma seleção durante o Mundial. Antes dele, só outros três tinham passado por isso, todos na Copa de 1998 na França. O primeiro foi o brasileiro Carlos Alberto Parreira, que caiu após a derrota da Arábia Saudita para a Dinamarca e para a goleada contra os franceses. Depois, Tchabun Kun deixou a Coreia do Sul e Henrique Kasperczak foi demitido da Tunísia. Ou seja, em mais de 90 anos de Copa do Mundo, são apenas 4 casos de técnicos demitidos com a bola rolando no torneio.
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1: 11 horas e 4 minutos, 11 e 4. Bora que bora, vai começar agora, 45 minutos, edição premiada.

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0: coral, eu tô legal. Kevin Johnny, te move. Aqui na sua Litoral, agora são 11h21.
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0: Você que tá ouvindo o Bruninho na manhãzinha de sexta-feira, sextou, hein? E domingão tem jogo do Brasil, Brasil e Noruega. E aí, molecote, vai dar o quê?
2: Brasil!
0: Lógico que vai dar Brasil. E você vai assistir ao jogo do Brasil e Noruega lá no Café de la Musique. Domingão, 5 de julho, e ainda tem um show de Natan. Tem Natan no Café de la Musique, Copa do Natan. Você tá querendo ir? Tem que mandar a senha. Manda aí, molecote, Natan na Litoral. Manda a senha, nome completo, onde você mora, pro 999-86-1050. Vem me dar bom dia também. Franklin, meu parceiro, tá lá na Praia do Morro, ouvindo a Litoral. Fala comigo!
3: Bom dia, Litoral. Bom dia, Bruninho, molecote.
0: Fala.
3: Ô, Bruninho, eu já te perguntei umas duas vezes, você ficou com medo de responder.
0: Lá
3: nem
0: vem.
3: Botou meu áudio. Me fala aí, cara, você é muito entendedor de futebol, da Copa aí. Me fala aí. Se você fosse técnico da Espanha, você entraria com o Cucurella aberto ou com o Cucurella fechado? Fala aí.
0: É isso aí, meu parceiro. Ô, Franklin, eu não entendo nada de futebol, meu parceiro. Esse negócio de Cucurella eu vou deixar pra você. Vou deixar pra você aí, seu desgravado. Rose da Vila Rubim tá cheia da animação nessa sexta-feira. Bom dia, Rose.
4: Bom dia, Bruninho.
0: Bom dia. Tô
4: ouvindo você, tá? Um frio, menino. Embaixo do cobertor.
0: Tá frio hoje? De onde você inventou que tá frio, menino? Tá bom. Oi.
5: Bom dia, molecote.
0: Fala, Alessandro.
5: Alessandro aqui de Bairro de Fátima. Tamo na pista. Motorista de aplicativo hoje. Sextinha pra cima, hein?
0: Sextona.
5: Bom dia pra geral aí. Deus abençoe a todos. Proteja.
0: Valeu, molecote. Beijo pra Geisa lá de Jardim Camburi, minha lindona. Bruninho, tô te ouvindo, hein? Bora pra pentacampeão de audiência. Depois rumo ao Hexa. Ela quer dizer isso porque Litoral hoje é tetra. São quatro... Boa! Tetra! 4 anos em primeiro lugar. A gente vai pra 5 pro penta e depois pro Hexa. Molecote, depende da gente, hein? Depende de você. Quando o Ibope perguntar, que rádio você ouve? Você fala, é a Litoral, é lógico. 11h23. Vamos saber qual é a boa desse final de semana? Porque não que eu vá, mas hoje...
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0: Esse final de semana vai ser aonde? Com Tainá. Tainá, Tainá.
8: Começou.
0: Tainá. Ô, Tainá, bom dia. Onde que vai ser esse final de semana? Tudo bem, Tainá?
8: Muito bom dia, Bruninho.
0: Onde
8: bom dia,
0: galera
8: da Litoral. Me vê, eu não sei não, tá? Eu vou dar dica pra vocês irem. E olha, esse final de semana, não sei se você tá sentindo um climinha diferente, porque domingo com o jogo do Brasil é tudo que o brasileiro gosta.
0: Eu posso sair cedo hoje por causa do jogo do Brasil?
8: Eu não posso te responder, mas vai lá na sala ver. Vai que eu acho que vão te perguntar, você foi convocado?
0: Eu quero sair cedo hoje. O jogo é só domingo.
8: Não tem nada a ver ainda. Mas vamos lá. Hoje tem Dela Cruz lá no Gordinho Sambão. É aquele rap romântico. Dela Cruz é muito bom de ouvir, as músicas são maravilhosas. E também vai ter o grupo Bom Astral pra quem gosta de pagode. Então é rap e pagode, tudo junto. Os ingressos você pode adquirir no Meu Bilhete. Tem na programação ainda?
0: Tem também, ingresso aqui na Rádio Litoral.
8: Então,
0: fica ligado,
8: é isso aí.
0: Ó, tem ainda, sim.
8: Ainda dá pra ir de graça, hein?
0: Tem. É hoje.
8: Isso aí, é hoje.
0: 2 da tarde tem ingresso, tem sorteio.
8: Então, fiquem ligados. E durante o final de semana inteiro vai ter a Feira de Sabores na Praça do Papa. Tem muita comida, obviamente, bebida boa e também atrações musicais, né? Pra embalar o final de semana. Então, quem quiser ir hoje, sábado ou domingo, vai estar lá.
0: Entrada gratuita.
8: Entrada gratuita pra todas as idades, pra família toda.
0: E você pode provar um pouquinho de cada sabor, de cada cantinho desse Espírito Santo.
8: Isso,
0: né?
8: Aí, muito legal, né?
0: Adoro.
8: E amanhã, pra quem gosta de samba, vai ter o evento O Povo Canta Rei. É uma homenagem ao Reinaldo, o príncipe do pagode. E aí vai ser lá no Clube de Pesca.
0: Boa, ali em Santo Antônio.
8: Isso, pra quem gosta de samba, é só partir. É a partir das 4 horas da tarde, os ingressos no On Ticket.
0: Boa, boa.
8: Agora vamos pro domingo, que domingo, é o dia.
0: Domingo.
8: Você vai trabalhar domingo, Bruninho?
0: Claro que não.
8: Ah, então a gente vai encontrar Bruninho em algum lugar. E Bruninho, você pode ir lá pro Bar dos Meninos, que é a torcida oficial, né, da Rede Gazeta. Então, todo jogo do Brasil, a gente tá por lá.
0: Boa.
8: Tem essa opção. E a transmissão vai começar a partir das 17 horas, uhum. Mas a casa abre meio-dia. Então, pra quem quiser começar a abrir os trabalhos mais cedo, boa. É uma boa opção. E também tem a Copa do Natan, no Café de la Musique, em Vila Velha. Que, além do Jogo do Brasil, você pode curtir o show do Natan. Ingressos no ticketbolt.com.
0: Isso aí. Lembrando que seu ingresso também tá aqui na Rádio Litoral pra Copa do Natan.
8: Isso aí.
0: 11h26, final de semana tá recheado, hein?
8: Tá, e se quiser mais opções ainda tem, tá?
0: Ah, é?
8: Lá no site litoralfm.com.br/eventos.
0: Ah, aí você fica por dentro de tudo.
8: É isso.
0: Mas conta pra gente, não que a gente vá, mas Tainá vai estar onde?
8: Tainá,
0: ela esconde o jogo, menina.
8: Ultimamente eu só tô ficando em casa.
0: Só ficando em casa,
8: sei. Churrasquinho em casa.
0: Ela tá no off.
8: Mas se eu for em algum lugar, vocês vão ver lá no meu Instagram, @atainabahia.
0: Boa, Tainá. 4 horas ela volta.
8: Isso aí, com Hollywood.
0: Valeu, Tainá. E isso aí, é Agenda Litoral aqui na sua Litoral.
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1: Se liga, bora com as notícias. Os trabalhadores que possuem saldo em contas do FGTS até o dia 31 de dezembro do ano passado vão receber parte do lucro obtido pelo fundo. O pagamento será realizado automaticamente até o dia 31 de agosto e o valor será depositado na própria conta vinculada do trabalhador, seguindo as regras normais de saque do benefício.
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1: Uma menina de apenas 4 anos chamou atenção ao conseguir chegar ao topo do Pico da Bandeira, localizado na divisa entre o Espírito Santo e Minas, ali em Ibitirama. A trilha foi realizada ao lado da família e a pequena alcançou um dos pontos mais altos do Brasil, emocionando turistas e visitantes que acompanhavam a subida. Eu, com meus 35 anos, não tenho coragem de subir, moleque. Acho que eu tenho preguiça, menina com 4.
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1: As vendas de veículos novos cresceram 16,01% no primeiro semestre de 2026, segundo dados da Fenabrave. O resultado considera automóveis, motos, caminhões e comerciais leves e reflete o aquecimento do mercado, impulsionado pelo aumento da oferta de crédito, maior confiança do consumidor e recuperação da economia brasileira.
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0: 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Sérgio Ponte continua lá em Laranjeiras. Fala, Sérgio!
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12: Uma demissão na Copa do Mundo é algo raro, mas em 2026, um técnico entrou para uma lista histórica. Sabri Lamouche foi demitido do comando da Tunísia

0: de 1998 na França. O primeiro foi o brasileiro Carlos Alberto Parreira, que caiu após a derrota da Arábia Saudita para a Dinamarca e para a goleada contra os franceses. Depois, Chabun Kun deixou a Coreia do Sul e Henrique Kasperczak foi demitido da Tunísia. Ou seja, em mais de 90 anos de Copa do Mundo, são apenas 4 casos de técnicos demitidos com a bola rolando no torneio.
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0: Muito legal, é a Mari Fernandes, telefone sem fio, fechando sequência e agora tem... resultado de promoção, tô liberando dois convites pra você curtir a Copa do Natan, que vai ser lá no Café de la Musique dia 5 de julho. Quem ganhou foi Débora Cristina, final de telefone 4554 de Cariacica.
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0: 11h54, vamos voltar lá pra Laranjeiras, onde Sérgio Pontes tá lá na Zil Móveis. Fala, Sérgio!
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4: 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Eu tô legal.

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7: Uma demissão na Copa do Mundo é algo raro, mas em 2026, um técnico entrou para uma lista histórica. Sabri Lamouche foi demitido do comando da Tunísia após a goleada por 5-1 sofrida contra a Suécia e se tornou apenas o quarto treinador da história a deixar uma seleção durante o Mundial. Antes dele, só outros 3 tinham passado por isso, todos na Copa de 1998 na França. O primeiro foi o brasileiro Carlos Alberto Parreira, que caiu após a derrota da Arábia Saudita para a Dinamarca e para a goleada contra os franceses. Depois, Tchabun Kun deixou a Coreia do Sul e Henrique Kasperczak foi demitido da Tunísia. Ou seja, em mais de 90 anos de Copa do Mundo, são apenas 4 casos de técnicos demitidos com a bola rolando no torneio.
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0: aí que coração não é de aço. Sextou, né? Então vai.
1: Acabou a semana, já é final de semana e hoje é sexta-feira.
0: Hoje é sexta-feira aqui na Litoral, a número 1 do Ibope, a gente vai focando na sexta. No Rio.

0: Jaque! Já o quê? Keline. Bruninho, estamos aqui na associação, na sede da Associação Cultural Social Bloco Leva Eu, em Uruçuquara, lá em São Mateus. Provando ostras e outros pratos para o primeiro festival de mariscos que começa hoje. Vem pra cá também, amanhã tem banda casaca, eu não tava sabendo disso aí, menina. Mas se vocês precisarem de um provador oficial de comida, pode ficar tranquilo que tem um Bruninho. É, Bruninho, provador oficial de comidas. Agora, de ostras, eu já comi ostras duas vezes. Mas assim, aquela ostra que você come ali, eu só coloquei um limãozinho e mandei pra dentro. Não mastiguei, não. Não sei se eu comi certo, mas eu só engoli. E você, molecote, você mastiga, engole ou cospe? É, eu tenho essa aí. Ostra, eu só comi essas vezes. Mas um beijo já aqui. Bom dia, boa tarde, né? Pra Ana Leia de Itapuã. Bom dia pra... Boa tarde, gente. É de tarde, já passou... É que eu não almocei ainda, por isso que eu tô com a cabeça do meio-dia. Boa tarde pra Valéria Amado de São Pedro. Pra Claudiane Rocha de São Pedro também. Eider Pérez de Jardim Limoeiro. Tamilis do Vila Garrido. Fernando Dobre de Jardim Tropical. Coloca ele aí que não mandou mensagem ontem. Ontem ele não mandou mensagem aqui. Ele sumiu. Fala.
1: Boa tarde, Bruninho. Matheus também chega de trabalho. Vou dar minha mãe aqui agora no quintal. Né? Depois, vai... tarde, daqui a pouco mais tarde.
0: Vai dar palpite?
1: Na quadra.
0: Palpite pro jogo?
1: E domingo, sei não, hein? No Noruega 2, Brasil 1?
0: Não.
1: Eleitoral, tô legal.
0: Matheus tá dando palpite que a Noruega vai levar. Ai, que ele deve estar de olho lá no Haaland. É o Haaland. Matheus, você tá de zóio no Haaland? Não é possível. Vai dar Brasil, Matheus. Você deixa de ser secador, seu cara de pau. Quem mais tá aqui? William Moura de Vila Batista. Meu parça Luiz, o Uber dos Pampas.
2: Muito boa tarde, Bruninho Molecote. Na litoral, eu tô legal. Luiz, motorista aplicativo, Uber dos Pampas Gaúchos, com a passageira Lid. Levando-a para Vitória.
0: Boa.
2: Um grande abraço, na escuta sempre, Bruninho.
0: Valeu, Luiz. Abraço pra você, pra Lid também. Só não falou da onde que tá vindo, né? Tá saindo de aonde vai pra Vitória. Gilber Uber tá aqui também. Enquanto o Matheus seca, o Gilber Uber eleva.
3: Boa tarde, Bruninho, molecote Brasil, Zizizio. Sextou, Bruninho, graças a Deus. Ótima sexta pra você, Bruninho, pra todos os ouvintes da melhor da Rádio Litoral. Gilber Uber passando, Bruninho, marcando presença, com o Cucurelli aberto. Cucurelli pela esquerda, ou fechado pela esquerda, Bruninho. Eu vou estar litorando até as 15 horas, hein?
0: Cucurelli fechado.
3: É, nós estamos juntos, hein? 4x2 Brasil, fora o baile. Gilber Uber, porque na litoral eu tô legal. Sextou, Brasil, Zizizio. E aí, Bruninho, tem Cucurelli ou sem Cucurelli?
0: Sai que tá sério, tá demais aguentar vocês hoje aqui, velho. Socorro. Vou mandar um abraço aqui pro Lelê da Matrix, já tá mandando mensagem pra mim. Fala aí, Lelê, meu parceiro. Abraço. 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Manda aí, molecote. Deixa eu mandar um beijo pra Michelle também. Michelle, vou ouvir o áudio dela já já. E aí?

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3: Fala galera, Felipe Souza na área, tô aqui na cobertura da Copa do Mundo, já passei pela cidade do México, por Morristown, pela Filadélfia, estou de volta a Morristown, acompanhando a seleção brasileira. A vida por aqui é uma loucura, é uma verdadeira correria, mas tudo isso vale a pena para trazer a melhor cobertura de Copa do Mundo e a melhor cobertura da seleção brasileira na principal competição de futebol do mundo. Por aqui você acompanha tudo, todos os craques, as polêmicas, as análises, tudo de melhor. E além das notícias do dia a dia, tem muito também de curiosidades de cada cantinho que eu vou passando por aqui na cobertura da Copa do Mundo, trazendo tudo para vocês.
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0: Na Litoral Eu Tô Legal é o Zé Neto e o Cristiano, a fama de louco.
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0: Todo dia, toda hora, ouvindo a Litoral, a número 1 do Ibope. Quero você mandando mensagem também no 999-86-1050. A Lígia tá lá me ouvindo. Tá onde, Lígia?
3: Fala, Bruninho, aqui é a Lígia, diretamente de Alvarenga.
0: Ai, que delícia.
3: E eu tô aqui com minha amiga Brunella.
0: Aham.
3: A gente tá curtindo demais a programação da Litoral.
0: Vocês são
3: e eu resolvi te mandar esse alô aqui.
0: Que
3: então,
0: bom.
3: Alô aí pra você, quando der, passa aqui pra conversar com a gente. Né? Manda um abraço ao vivo também, um abração pra você, pra toda a equipe da rádio, sucesso sempre. E na Litoral, eu tô mais que legal.
0: Ah, que delícia, Lígia, que bom que você mandou áudio, é bom que a gente escuta um pouquinho a voz de vocês também, prazer aí, manda mensagem sempre, você e Brunella, tá? Não me abandona não. Amarildo, fechamento.
4: Fala, Bruninho, tarde abençoada pra nós, né, mano, bom dia. Rapaz, lá ele mil vezes.
0: Por quê, velho?
4: Ostra, a gente chupa.
0: Você chupa? Você chupa ostra, velho? Quer dizer que você chupa?
4: Lá ele infinitamente. Ostra, eu chupo.

0: É isso aí, ele chupa.
1: Alô, litoral!
0: Alô,
1: tchê, luxo.
0: Fala,
1: chama que Brasil vai ganhar de 3-2, hein?
0: Vai.
1: Aô, trem! Brasil, ziu, ziu! Vamos pra cima, Brasil! Chama!
0: Valeu, cowboy, molecote! Tem aqui também a Lorena Santos de Animal, um beijo, Lore! Luciane Carvalho tá me ouvindo também! Ah, oi!
2: Pra mim é muito emocionante ouvir da menina que subiu ao pico.
0: Uhum.
2: Era minha vizinha lá.
0: Era sua vizinha?
2: É a Aurora, filho da Roseli, do Ivan.
0: Uhum.
2: O Ivan é um guia excelente, maravilhoso. Aí, uma família linda, lindíssima. Uhum.
0: Quando eu for subir, então, vou procurar o Ivan. Quando eu for subir o pico da bandeira lá, vou procurar o Ivan e vou falar que foi você que indicou. Uma hora eu tenho que subir esse pico, né?
3: Bruninho, manda beijo. Oi, pra gente. Tô levando a princesa pra escola, Rafaela.
0: Ah, beijo.
3: Beijo, sextou.
0: Beijo, Michele. Michele e Rafa, sextou. E falta você mandar mensagem. 999-86-1050. Lauriene do Jabaeté tá aqui no estúdio. Veio fazer uma visita porque ela veio pegar presente. Beijo, Lauriene. Lauriene, Lauriene, a nossa Lauriene do Jabaeté. Antigamente era Lauriene Capetinha. Isso tem tempo, hein? Agora é Lauriene do Jabaeté. Meio-dia e 40, intervalo, daqui a pouquinho tem mais aqui na número 1 do Ibope. Chama!
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8: Uma demissão na Copa do Mundo é algo raro, mas em 2026, um técnico entrou para uma lista histórica. Sabri Lamouche foi demitido do comando da Tunísia após a goleada por 5-1 sofrida contra a Suécia e se tornou apenas o quarto treinador da história a deixar uma seleção durante o Mundial. Antes dele, só outros três tinham passado por isso, todos na Copa de 1998 na França. O primeiro foi o brasileiro Carlos Alberto Parreira, que caiu após a derrota da Arábia Saudita para a Dinamarca e para a goleada contra os franceses. Depois, Chabun Kun deixou a Coreia do Sul e Henrique Kasperczak foi demitido da Tunísia. Ou seja, em mais de 90 anos de Copa do Mundo, são apenas 4 casos de técnicos demitidos com a bola rolando no torneio.
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0: noite. Ui! Ai, tem cabaré essa noite. Ui!
1: Ai, será que tem?
0: Tem cabaré.
1: Será que tem?
0: Aqui, ai!
1: Natanzinho, tem cabaré essa noite. Fechando sequência aqui na Litoral. Meio-dia e 54.

0: Penha, Lana Costa do bairro de Lourdes, Alexandre de Acaraípe, Carlos Alexandre, até Elisângela Gonçalves de Jardim Cambori, beijo. Quem mais? Loilsa Dias em São Caetano, Rio Novo do Sul, Ana Caroline é de Itapuã, beijo Carol. Também Vavá da Serra, meu parceiro, bora que bora, vamos que vamos. Pra Cris lá em Vila Nova de Colares, beijo Cris. Tem a Graziele, Graziele é de Santa Mônica em Vila Velha. Também a Neila de Pedra Azul, beijo Neila. E o Jonathan Schmidl de Jardim Campo Grande. Intervalo rapidez e já já eu volto. Vai.
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5: Uma demissão na Copa do Mundo é algo raro, mas em 2026, um técnico entrou para uma lista histórica. Sabri Lamouche foi demitido do comando da Tunísia

0: 1998, na França. O primeiro foi o brasileiro Carlos Alberto Parreira, que caiu após a derrota da Arábia Saudita para a Dinamarca e para a goleada contra os franceses. Depois, Chabung Kun deixou a Coreia do Sul e Henrique Kasperczak foi demitido da Tunísia. Ou seja, em mais de 90 anos de Copa do Mundo, são apenas 4 casos de técnicos demitidos com a bola rolando no torneio.
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0: Sorriso Maroto, muito barulho, São Paulo!
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0: litoral, eu tô legal. Quem sente saudade é você, Maiara e Maraíza.
1: Acabou a semana, já é final de semana. E hoje é sexta-feira, e hoje é sexta-feira.
0: Sextou e na litoral, sextou diferenciado. Quero saber cadê o povo, quem vai sextar aí? Manda mensagem pra 999-86-1050. Fabiane! Ô, oh, Fabiane!
2: Boa tarde, litoral. Aqui é a Kathy, de Jardim do Inverno. Eu quero mandar um beijo pro meu tio Dudu, a minha irmã também e a Maitê também. Oi, tio, te amo.
0: Ai, que delícia. Te amo. Ai, que delícia. Meu, adoro receber áudio de criança, velho. Pegou o telefone da Fabiane. E é isso. Beijo, Fabi. Beijo pra essa criançada toda. Françoeli tá me ouvindo também. Vai lá.
3: E aí, Bruninho? Então deixa eu te perguntar, já que eu vi você falando aí na rádio que você vai no pico. No pico, você pega ele todo e você só vai na metade. Beijão, Françoeli de Valverde.
0: Françoeli? Até tu, Françoeli. E você, aguenta? Você aguenta aí tudo, você vai só um pouco. Não, Françoeli, não faz comigo não, véi. Você aguenta tudo, Françoeli, você só aguenta metade. Eider Pérez de Agir e Moeiro. Bora que bora, tá no pique no Brasil, valeu, meu parça. Ô, Jaqueline, lá de Nova Almeida já, o quê, Jaqueline? Beijo, tá lá, só na degustação das ostras. Falou que lá eles engolem. Lá todo mundo engole. A ostra, gente. A gente que chupa a ostra também, né? Ailton, fala.
4: Bruninho Bracote, você tá de olho no rola do rola, Bruninho?
0: No rola?
4: Olha, Bruninho, cuidado, tá Bruninho. Aqui hoje é de barulho. E vamos que vamos, hein? Cuidado, Bruninho, com a rola, Bruninho.
0: Cuidado com o Roland, meu parceiro. O Roland tá, vai pegar o Brasil aí. Domingão lá na Noruega. Você tá doido? Vai encarar a Roland de frente? O Robert também tá me ouvindo. Poliana Nascimento de Nova Rosa da PN2. Tem mais quem? Tem o Fábio de Agir Tropical.
5: Boa tarde, Bruninho Molecote. Sextou, hein, bebê? Vamos que vamos. Estou aqui ligadaço. Você não está sozinho, Bruninho.
0: Tô não.
5: Aqui na litoral, eu tô mais que legal. Manda alô pros meus filhotes, marido Arda e Lucas.
0: Valeu, Fábio. Antônio Pereira mandou pra mim aqui foto que já tá tomando uma mistel lá. Caraca, tá congelada, bicho. Congelou ali. Fica mais gostoso ainda. Luciana de Itacibá, um beijo pra você, Luciana. Tá lá em Itacibá ouvindo o Bruninho. Mandou foto aqui que tirou com a Sol. Que chique. Lorena, tudo bem, Lorena?
6: Bom dia, Bruninho, aqui é a Lorena Souto de Porto de Santa Ana. Tô passando pra falar que sextou e eu tô ligadinha na Rádio Litoral.
0: Ai,
6: tô passando
0: delícia.
6: Aqui pra mandar um beijo pro meu filho Davi, Luiz, o Natan, a Helena e um beijo pro meu maridão Breno.
0: E o telefone começou a tocar ali, isso aí é o barulhinho do despertador, né? Tan, tan, tan, tan, tan. Você acorda agora, menina? Você tá doido.
7: Depois rumo ao Hexa.
8: Bom dia, Bruninho, moleque.
0: Fala, Wesley.
8: Hoje tem jogo da seleção, hein?
0: Não, seleção é domingo.
8: 3h30.
0: Não, domingo.
8: Jogo da seleção pra nós assistir, hein?
0: Não, domingo.
8: Você sai 3 horas, dá tempo de... Oliver chega te empurrando, igual você falou outro dia.
0: Lá ele!
8: E dá tempo de você correr esse jogo da seleção ainda, hein?
0: Lá ele!
8: Bom dia! Tamo junto, molecote! Sextou!
0: Tem jogo de seleção hoje não, Brasil é domingo. A Lu de Campo Grande tá me ouvindo, tá lá em Santa Maria de Jetibá. Beijo, Lu. Tá lá, ouvindo a litoral. 1h21 e a música não para, continue anotando.
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0: no pico ou você vai no pico até enjoar? Fala pra mim, qual pico que você vai? É nóis! 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
1: Eu não vou nesse pico não, velho! Eu vou no pico da bandeira, você para com isso! Eu, hein?

0: Breno Neto, fala comigo, molecote.
1: Fala aí, molecote, só tranquilidade.
0: Só de boa.
1: Deixa eu te falar, Copa do Mundo hoje começa mais cedo, 3 horas, hein?
0: Aham.
1: GE TV e na Band, ao vivo. Esquece não, hein?
0: Não, hoje não tem Copa do Mundo, Copa do Mundo não tem. Hoje não tem seleção, meu parceiro, seleção é só domingo. Não sei de onde vocês tiraram que tem seleção hoje. Wesley de Vale Encantado tá falando, Breninho, é Flamengo, que não sei o que, que Flamengo o quê,
2: velho?
3: Bom dia, Bruninho, molecote! Hoje tem jogo da seleção, hein? 3:30.
0: Não, que 3:30 o quê, rapaz? Pro Sueli, tudo bem?
4: Fala, Bruninha, eu ouvi aí, hein? Eu ouvi, mas o negócio é o seguinte, Bruninho, o segredo é ter fogo pra pegar o pico todo. Beijo, pro Sueli Valverde.
0: Você tá doido, pro Sueli? Você tá maluco? Ó, Marlilene Monteiro, a Mari. Ô, Mari, um beijo. Bruninho, será que tem mais alguém que tá torcendo pro Cabo Verde ganhar hoje? A Mari Cariacica cede. Hoje nós somos todos vozinha, hein? Cabo Verde, pelo menos 3-0 em cima da Argentina. Pra gente ficar feliz. Todo mundo na torcida aí pra saber. Pra levar pra vozinha arrebentar com a Argentina aí, fechou? Gisele de Santa Rita, oi Gisele, Bruninho, tô aqui recheando bolos pra trabalhar à noite, que delícia, mandou a foto. Será que ela faz aqueles bolos de pedaço que tá na moda agora, né, aquele fatia? Deixa eu mandar um abraço pra galera da Alfa Remodelação de Lisboa, Portugal, Amauri, Goiano, João Victor e Ismael, boa molecote. Quem mais? Ana Paula de Laranja da Terra, um beijo, Ana Paula. Manuzinha também, ela já deu o placar dela aqui, 2-1 pro Brasil. Primeiro gol da Noruega, pra dar emoção, e depois o Brasil virar e tal, igual foi o último. Nossa, eu acho que meu coração não aguenta mais não, menino. Você para com isso. Ediane Moura de Campo Grande tá me ouvindo, Marcos Gargamel de Jardim Camburi também. Agora 1:38, e na litoral a música não para. Continue a anotar.
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0: 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Aí você anotou tudo, né? Eu sei que você anotou, você não perdeu nenhuma música. 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É julho, mês de aniversário da número 1 do Ibope. Vamos pro intervalo? A gente volta já já. Deixa eu só mandar um beijo pra Gisele Brandão, ela falou que vende os bolos, né? A Gisele é de Santa Rita, mas ela vende no Araçaz, aí mandou a foto do bolo. Meu Deus, que bolo lindo. Quando eu estiver passando por Araçaz, eu vou comprar um bolo seu lá, menina. E também o Álvares Dias de Cachoeiro já mandou o papo aqui. Dá o seu placar, Álvares.
2: Brasil 3-0 no Roland, hein?
0: Você tá querendo dar no Roland, meu parceiro? Boa. E tá esperando muito que a Argentina seja eliminada hoje por Cabo Verde. Hashtag partiu vozinha. Intervalo, daqui a pouquinho eu volto. Sai daí não. 1h45, Litoral, primeiro lugar geral no Ibope.

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5: Uma demissão na Copa do Mundo é algo raro, mas em 2026, um técnico entrou para uma lista histórica. Sabri Lamouche foi demitido do comando da Tunísia após a goleada por 5-1 sofrida contra a Suécia e se tornou apenas o 4º treinador da história a deixar uma seleção durante o Mundial. Antes dele, só outros 3 tinham passado por isso, todos na Copa de 1998 na França. O primeiro foi o brasileiro Carlos Alberto Parreira, que caiu após a derrota da Arábia Saudita para a Dinamarca e para a goleada contra os franceses. Depois, Tchabun Kun deixou a Coreia do Sul e Henrique Kasperczak foi demitido da Tunísia. Ou seja, em mais de 90 anos de Copa do Mundo, são apenas 4 casos de técnicos demitidos com a bola rolando no torneio.
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0: Legal! Matheus Fernandes, altas loucurinhas e agora tem... Resultado de promoção. Tô liberando dois ingressos pra você ir no pagode da Matrix. É isso aí, molecote. Deixa eu só pegar aqui, cadê? É o pagode, não, é o baile da Matrix. É o baile. Baile da Matrix? Eu me perdi aqui. Deixa eu ver. É o pagode da Matrix. Gente, eu me perdi. Onde que tá? Pagode das antigas. Com Nosso Sentimento, Gustavo Lins, Tenta Samba e muito mais. Dia 11 de julho, molecote, eu me perdi todo aqui. Quem faturou ingressos foi você. Carlos Alexandre Silva de Lima, final de telefone 3185 de Jacaraípe. Ô Carlos, se deu bem.
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0: Molecotes e molecotas, tô fechando minha participação aqui na Rádio Litoral pra Linhares, Colatina e Cachoeiro. Na Grande Vitória eu continuo, tá? Final de semana tô off, mas segunda-feira, meio-dia, tem mais Bruninho pra toda a rede. Fica aí, e claro, ó, domingo, todo mundo, domingão, torcendo pelo nosso Brasil. Fechou? Valeu,
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0: Black Boy!
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12: Uma demissão na Copa do Mundo é algo raro, mas em 2026, um técnico entrou para uma lista histórica. Sabri Lamouche foi demitido do comando da Tunísia

0: de 1998 na França. O primeiro foi o brasileiro Carlos Alberto Parreira, que caiu após a derrota da Arábia Saudita para a Dinamarca e para a goleada contra os franceses. Depois, Chabun Kun deixou a Coreia do Sul e Henrique Kasper Zack foi demitido da Tunísia. Ou seja, em mais de 90 anos de Copa do Mundo, são apenas 4 casos de técnicos demitidos com a bola rolando no torneio.
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4: Ah, canção rei! 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

0: 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Bora, molecote. São 2:16, 2:16, tá querendo ir lá no Dela Cruz, molecote? 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Manda aí, boa sorte. 2:16. Quem tá ouvindo a Litoral é Gilmar Souza lá do Barra Mares. Valeu, Gilmar. Lidiana Scarpati também não me abandona nunca. Oi, Lidiana. Oi.
1: Olê.
0: Ah.
1: O Brasil vai
0: é Tainá?
1: 2-1.
0: Que delícia.
1: Eu quero a multa da Day Pop. Beijo, tchau, Tainá e da Pata. Litoral, eu tô dada.
0: Tainá tá querendo ouvir um K-pop, velho. Não, acho que eu vou ter que tocar depois de um pedido desse aí, velho. Toca ou não toca o K-pop pra Tainá? mas quem tá aqui ouvindo a Litoral? O Alexandre, feliz da vida.
2: Boa tarde, Bruninho, molecote.
0: Oi.
2: Alexandre de Jacaraíbe passando aqui pra agradecer pelos dois ingressos. O Matrix Music Hall.
0: Tirou onda, meu parceiro. Mas quem? Oi.
3: Boa tarde, Editorial. Fala comigo, Bruninho.
0: Oi, Marcos.
3: Estou, bebê. Marcos de Praia da Costa aqui.
0: Aham.
3: Já naquele ritmo.
0: Sei.
3: Bruninho, estou armando um churrascão aí pro jogo da Copa domingo. Fala comigo, 10 quilos de carne, dá pra 20 comer?
0: Não dá, não.
3: Na Litoral, eu tô mais legal.
0: Mexe com isso não, Marcos. Hoje vocês estão alvoroçados na sexta-feira, você tá doido.
4: Boa tarde, meu amigo Bruninho Molecote, aqui é Fernando de São Pedro, na Litoral, tô mais que legal.
0: Valeu.
4: Partiu agora pra casa, almoçar e depois voltar pro segundo turno, Bruninho Molecote.
0: Isso aí.
4: Na Litoral, tô mais que legal.
0: Para não, meu parceiro, mais um. Oi.
5: Bruninho, ela é vizinha do Leandrinho Taxista, tá?
0: Ah, conhece a mulher do bolo lá, ó.
5: É top, tá?
0: É.
5: Um mais gostoso que o outro.
0: Eu tenho que comer o bolo dela.
5: Só fatião.
0: Só fatia da dela.
5: Beleza.
0: Valeu, molecote. Mais um.
6: Fala, molecote.
0: Fala,
6: beleza. Aqui é o L, da TV Pilhadeiras. Deixa eu te perguntar uma pergunta. Tô indo pra Linhares, escutando o Litoral, e vou voltar escutando o Litoral. Se eu vou e volto escutando o Litoral, eu vou ir e vou voltar litorando? Fala comigo.
0: Bicho, vocês estão vuruçados, velho.
6: Mais que legal.
0: Vocês estão vuruçados, porque é sexta-feira. Vocês já tudo tomado, tá na fila aí, já tá tudo vuruçado. Você tá doido. Mas quem? Débora Cristina de Cariacica, um beijo. A Gilmara também. A Francine, lá do Lagoa Parque. Marcinha Brito de Resistência. É muita gente ouvindo o Bruninho. Lucilene de Trindade, lá no Pernambuco, a capital do gesso. O Diego Sanches de Guarapa. Jennifer Lima, ela é de Vila Batista e tá mandando um beijo pra todo mundo. Beijo. É isso, falta você mandar mensagem pro Bruninho, 999-86-1050.

0: pra quê? 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
8: Uma demissão na Copa do Mundo é algo raro, mas em 2026, um técnico entrou para uma lista histórica. Sabri Lamouche foi demitido do comando da Tunísia após a goleada por 5-1 sofrida contra a Suécia e se tornou apenas o quarto treinador da história a deixar uma seleção durante o Mundial. Antes dele, só outros 3 tinham passado por isso, todos na Copa de 1998 na França. O primeiro foi o brasileiro Carlos Alberto Parreira, que caiu após a derrota da Arábia Saudita para a Dinamarca e para a goleada contra os franceses. Depois, Chabun Kun deixou a Coreia do Sul e Henrique Kasperczak foi demitido da Tunísia. Ou seja, em mais de 90 anos de Copa do Mundo, são apenas 4 casos de técnicos demitidos com a bola rolando no torneio.
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1: Se liga, molecote. Ó, motoristas que passam pela praia em Vila Velha devem ficar atentos. A partir dessa sexta, no caso hoje, diversas vias da região serão interditadas para a realização do Festival Turmalina, que acontece de hoje até domingo. As alterações incluem bloqueios totais e parciais em ruas próximas ao Parque da Prainha e à Praça Otávio Araújo. A orientação da prefeitura é que os condutores utilizem rotas alternativas e programem seus deslocamentos com antecedência, já que o evento deve reunir grande público.
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1: Cariacica vai receber um investimento de R$32 milhões em obras de infraestrutura. Os recursos serão destinados à pavimentação de ruas, drenagem e ampliação da rede de saneamento em diversos bairros do município. As intervenções têm como objetivo melhorar a mobilidade urbana, reduzir pontos de alagamento e ampliar a qualidade de vida dos moradores. As obras serão executadas em etapas conforme o cronograma da prefeitura.
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6: Uma demissão na Copa do Mundo é algo raro, mas em 2026, um técnico entrou para uma lista histórica. Sabri Lamouche foi demitido do comando da Tunísia após a goleada por 5-1 sofrida contra a Suécia e se tornou apenas o quarto treinador da história a deixar uma seleção durante o Mundial. Antes dele, só outros três tinham passado por isso, todos na Copa de 1998 na França. O primeiro foi o brasileiro Carlos Alberto Parreira, que caiu após a derrota da Arábia Saudita para a Dinamarca e para a goleada contra os franceses. Depois, Chabun Kun deixou a Coreia do Sul e Henrique Kasperczak foi demitido da Tunísia. Ou seja, em mais de 90 anos de Copa do Mundo, são apenas 4 casos de técnicos demitidos com a bola rolando no torneio.
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0: Na litoral eu tô legal, agora 2h52. Boa tarde, molecote. Dormiu com você aqui na número 1 do Ibope. E você participa pelo WhatsApp 999861050. Tem ingresso pra você curtir o Dela Cruz hoje, no Gordinho Sambão. Hoje tem Dela Cruz e você tem que mandar a senha Dela Cruz na litoral. Dela Cruz na litoral. Manda a senha, nome completo e onde você mora pro 999861050. Eu acho que vocês ficaram falando tanto Dela Cruz na litoral, Dela Cruz na litoral, que do Neida, simplesmente do Neida, ele brotou aqui. Salva de palmas para Dela Cruz, que está no estúdio da litoral. Fala, Dela Cruz!
1: Valeu, família da litoral, Dela Cruz aí, ó, uma honra estar aqui presente. Tamo junto, mais tarde tem show, tô entusiasmado.
0: Boa,
1: um
0: boa.
1: Pra vocês.
0: Dela Cruz hoje vai estar tá aí no Gordinho Samba. Quer colocar um sonzinho no fundo aqui?
1: Boa.
0: Aqui, ó, conhece
1: sabe
0: isso aqui, velho?
1: Aí sabe muito.
0: Ah, rapaz.
1: Já vi Dela... esse cara aí em algum lugar.
0: Cara, canta muito, hein? Participou aí do Numa Nice com Ludmilla, Dela Cruz. E hoje Dela Cruz vai estar tá aqui porque... é o que dizem, é o último romântico do rap nacional. É isso mesmo, Dela Cruz? O cara é romântico mesmo?
1: Cara, não sei não, assim, eu faço música romântica, não sei se eu sou o último. Também é muita responsa ser o último, né?
0: Não é?
1: Mas tá difícil mesmo, mas a gente permanece nessa vibezinha aí, a mesma de sempre. Eu não largo não, essa é a minha vibe, minha onda é essa.
0: É de ser mais romântico, ser mais de leve. E Dela Cruz que tá aí fazendo um sucesso, tá agora com um novo projeto, que o projeto é a Turnê Vinho. Mandou
1: cara,
0: a Turnê Vinho aí, né?
1: É, isso aí, a gente veio pra cá na última vez, com a Turnê Vinho. É, acho que agora sim, a gente tá num novo processo, assim. Tem o show que a gente vai apresentar hoje, tem muitos resquícios ainda da Turnê Vinho, porque, é claro, por mais que ela tenha se encerrado, infelizmente a gente não teve tempo hábil ainda pra montar um projeto novo, que a gente tá no processo.
0: Sim.
1: Então, mas ainda tem que trabalhar do mesmo jeito. Sim. Mesmo na fase de ideia, de pensamento, a gente tem que trabalhar. Então a gente veio pra cá, vai apresentar um show que é uma mescla do vinho com exceção de algumas músicas, ou seja, vai ser mais as músicas, um show um pouco menor, mais músicas que a galera conhece mesmo, tá familiarizada, inclusive essa aí que tava tocando agora.
0: Isso aí. Dela Cruz que já veio aqui ao Espírito Santo algumas vezes, conhece, pode dizer que conhece a Grande Vitória?
1: Cara, é difícil isso, porque a gente vem pra trabalhar, assim.
0: Vem pouco, na correria.
1: É, pouco tem tempo pra poder sair e visitar, conhecer os lugares, assim, sabe? Por mais que eu tenha feito shows em várias casas de shows aqui, eu conheço restaurante e hotel. É isso que eu conheço aqui em Vitória.
0: Mas tem as amizades também aqui na cidade, né?
1: É, tem, claro. Ao longo dos anos a gente foi construindo amizade, com várias pessoas, né? Isso é uma parte interessante do nosso trabalho, que é conhecer gente. E então, mas assim, ainda assim, a correria é tão grande que mesmo essas amizades que conhecem, não tem nem tempo pra levar a gente pra conhecer legal, assim, né?
0: Boa, boa. Dela Cruz, a gente tá ouvindo aqui no fundo uma música com Camila. Dela Cruz já gravou grandes hits, grandes sucessos, principalmente recente aí com Pericão, velho.
1: Isso, pensando direito, Pericão me deu essa honra. Foi nosso último lançamento. E, pô, foi muito bacana, assim, cara, lançar essa música, porque é o símbolo de um trabalho que vem se consolidando, assim, sabe? A ponto do Periclão falar assim: eu gravaria essa música contigo,
0: isso,
1: tá ligado?
0: Que honra, então, velho, que moral!
1: Então, pra nós é um marco importante, assim, e um ponto muito positivo na carreira ter gravado com ele.
0: Boa! E hoje Dela Cruz se apresenta então no Gordinho Sambão, logo mais, daqui a pouquinho. Além de Dela Cruz, hoje também teremos lá no Gordinho Sambão o grupo Bom Astral. Vai ser um pagode...
1: Meus conterrâneos.
0: Ah, é?
1: Aí, pô, ó. Galera de lá da minha área, Renanzinho, Jafim, todo mundo, Neném, Rodrigo, conheço todo mundo.
0: Então hoje vai estar em casa lá no Gordinho.
1: É, aí, eles literalmente em casa, porque eles fazem show na minha casa, na minha família lá de quintal, todo mundo já conhece eles, já adora eles. Família mesmo, Renanzinho é do meu bairro, Vigário Geral, então tá tudo em casa hoje, vou ficar pra assistir os meninos também.
0: Pô, tiro onda. Então hoje, já tá ligado, né, molecote? Gordinho Sambão é o palco, hoje tem Dela Cruz trazendo aquele rap romântico e ainda tem Bom Astral pra agitar muito essa noite. Faz aquele convite especial pra galera aí.
1: Fala, galera, eu sou Dela Cruz, passando pra convidar vocês, né, pra essa noite que vai ser especial, com certeza, lá no Gordinho Sambão, De La Cruz, vai ter pagode com bom astral, vamos sofrer junto hoje, é isso, vambora.
0: Boa, boa, De La Cruz, obrigado aí sua presença aqui na Rádio Litoral, vamos fazer agora alguns conteúdos online, e bicho, sensacional encontrar e conhecer você.
1: Obrigado,
0: aqui pessoalmente.
1: Pô, satisfação, irmão. Satisfação é minha. Primeira rádio, como eu falo, quando tava falando pra você.
0: A gente tem que falar isso. Aqui. Primeira rádio do Espírito Santo que De La Cruz vem é a Rádio Litoral.
1: Obrigado pela oportunidade. Pô, tamo junto, família. Um abração. Mais tarde a gente tem encontro marcado.
0: Boa. Vamos fechar com Cigana? Pode ser?
1: Pode, claro.
0: Vamos tocar aqui pra gente escutar?
1: Claro.
0: Musicão. Você que tá aí ouvindo a programação da Litoral. Cigana, Ludmilla e De La Cruz.

0: Bela Cruz, Ludmilla, na programação da Litoral 3 e 1, e agora tem resultado de promoção. Tô liberando 2 ingressos pra você curtir o Bela Cruz hoje, lá no Gordinho Sambão. Quem faturou foi Gilmar Pereira, final de telefone 3112 de Barra Mares. Gilmar, se deu bem, hein?
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3: Uma demissão na Copa do Mundo é algo raro, mas em 2026, um técnico entrou para uma lista histórica. Sabri Lamouche foi demitido do comando da Tunísia após a goleada.

0: 1998, na França. O primeiro foi o brasileiro Carlos Alberto Parreira, que caiu após a derrota da Arábia Saudita para a Dinamarca e para a goleada contra os franceses. Depois, Chabun Kun deixou a Coreia do Sul e Henrique Kasperczak foi demitido da Tunísia. Ou seja, em mais de 90 anos de Copa do Mundo, são apenas 4 casos de técnicos demitidos com a bola rolando no torneio.
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0: Pronto, a gente agora há pouco tava aqui com Della Cruz aqui no estúdio, um furacão passou por aqui, mas agora, hoje no Gordinho, hein? Deixa eu ver se tem ingresso aqui pra você ainda hoje, deixa eu ver aqui. Bom, fica ouvindo aí, tá? Pra você concorrer a ingressos, daqui a pouquinho eu vou liberar ingresso pro show do Belo. 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
6: Uma demissão na Copa do Mundo é algo raro, mas em 2026, um técnico entrou para uma lista histórica. Sabri Lamouche foi demitido do comando da Tunísia após a goleada por 5-1 sofrida contra a Suécia e se tornou apenas o quarto treinador da história a deixar uma seleção durante o Mundial. Antes dele, só outros três tinham passado por isso, todos na Copa de 1998 na França. O primeiro foi o brasileiro Carlos Alberto Parreira, que caiu após a derrota da Arábia Saudita para a Dinamarca e para a goleada contra os franceses. Depois, Chabun Kun deixou a Coreia do Sul e Henrique Kasperczak foi demitido da Tunísia. Ou seja, em mais de 90 anos de Copa do Mundo, são apenas 4 casos de técnicos demitidos com a bola rolando no torneio.
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14: Uma demissão na Copa do Mundo é algo raro, mas em 2026, um técnico entrou para uma lista histórica. Sabri Lamouche foi demitido do comando da Tunísia após a goleada por 5-1 sofrida contra a Suécia e se tornou apenas o quarto treinador da história a deixar uma seleção durante o Mundial. Antes dele, só outros três tinham passado por isso, todos na Copa de 1998 na França. O primeiro foi o brasileiro Carlos Alberto Parreira, que caiu após a derrota da Arábia Saudita para a Dinamarca e para a goleada contra os franceses. Depois, Tchabun Kun deixou a Coreia do Sul e Henrique Kasperczak foi demitido da Tunísia. Ou seja, em mais de 90 anos de Copa do Mundo, são apenas 4 casos de técnicos demitidos com a bola rolando no torneio.
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0: Litoral, boa tarde, são 4h14.
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0: Litoral, boa tarde, são 4:26.
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0: Muito bem, tá no ar Agenda Litoral, fala em Bela Cruz, pronto, né, Tainã?
3: Ah, oh, gente, eu tô anestesiada ainda. O homem veio aqui, deu entrevista, gravou vídeo, ele é super simpático e agora tava tocando aí cigana.
0: Muito bem, Tainã Bahia, boa tarde, agora no ar a nossa Agenda Litoral, papo pra ela, além do Bela Cruz.
3: Isso mesmo, porque Bela Cruz tá no Gordinho Sambão hoje, cantando muito rap de amor, né? Ele canta um love song, assim, mas também tem pagode, tem um grupo Bom Astral.
0: Sim.
3: Que eles são, inclusive, conterrâneos, ele contou aqui. É, tudo isso lá no Gordinho Sambão, ingressos no Meu Bilhete.
0: Meu Bilhete.
3: Isso aí. E não sei se ainda tem na programação, mas a gente sortiu agora há pouco.
0: Um monte de ingressos aqui, hein?
3: Isso aí. Amanhã tem, na verdade, começa hoje. Amanhã tem, domingo também tem.
0: O quê?
3: A feira Sabores da Terra, lá na Praça do Papa. Muita comida, bebida, atrações musicais pra família toda e pra todas as idades.
0: E aquele detalhe que eu gosto.
3: Gratuito.
0: É de graça.
3: A gente tá fazendo agenda pra você, Rolliver. Pra você ir. Quero saber por onde você anda.
0: Amanhã é o último dia, diante das férias.
3: Vai entrar de férias. Ó o Miguel, começou. Natizinha volta e você vai.
0: Isso.
3: E também tem samba amanhã lá no Clube de Pesca. É um projeto Povo Canta Rei. É uma homenagem ao Reinaldo, príncipe do pagode. E vai ter muito samba por lá.
0: O Clube de Pesca é...
3: aqui em Vitória, ali perto do Sambão do Povo.
0: Ah, tá, sei qual é.
3: A partir das 4 horas da tarde, ingressos no On Ticket.
0: On Ticket, ingressos lá.
3: Agora domingo é o dia. Domingo é o dia.
0: Vem ela.
3: Jogo do Brasil. Gente, tem o Bar dos Meninos, né, que a gente sempre tá lá nos jogos.
0: Ponte da torcida Rede Gazeta.
3: Isso aí, a transmissão vai começar às 5 horas da tarde, mas a partir de meio-dia já dá pra abrir os trabalhos.
0: Meio-dia.
3: É claro, jogo do Brasil, eliminatórias, é assim... Tem que viver como se não houvesse amanhã. Mas tem, né? Segunda-feira chega. Sim. Mas também tem a Copa do Natan, pra quem quer curtir o jogo e também um show depois. Isso aí, no Café de la Música em Vila Velha.
0: Pois bem, também tem ingresso na programação aqui,
3: muitos
0: hein?
3: Muitos ingressos. A Litoral faz tudo, sim. Ó,
0: a agenda com a Tainá Bahia tá no ar, tanto no Instagram quanto no site.
3: Isso aí, litoralfm.com.br/eventos.
0: Barra eventos e lá no @litoralfm e também no Instagram da gata.
3: @atainabahia. E eu quero todo mundo indo lá engajar no vídeo do Dela Cruz, que vai ao ar daqui a pouquinho.
0: Vai lá, @atainabahia, é Tainá com TH e Y.
3: Isso
0: segue
3: aí,
0: lá você também.
3: Difícil, não sei pra quê.
0: Beijo, Tainá.
3: Beijo.
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0: Gustavo Lima,
1: Luiz Fácil.
2: Na Litoral, eu tô legal. Muito bem, aquele abraço e beijo pra Norma Baby de Flechal 2. Saudade de você, Norma. E parabéns pra Yasmin. Printou! Meu Deus do céu! Tem foto com a Yasmin, criança aqui no estúdio, né? Norma, beijão pra vocês aí. Feliz aniversário pra Yasmin, tá bom? Deixa eu ver aqui mais. Um abraço pra Josiane Rodrigues em Vista da Serra 1. Pro Paulinho Porteiro também. Abraço aqui pro Gabriel Santana, de 1º de maio. Também aqui pra Elza Simões, na Praia de Taparica. Tem a Silvia Carmelini, de Serra Dourada 2, beijão. E pra Elaine Rodrigues também.
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2: Muito bem, quem vai curtir o Vila Rock Festival na Prainha, em Vila Velha, neste fim de semana, vai ter reforço no transporte aquaviário. A Seturb preparou uma operação especial da linha 402 da balsa entre a Praça do Papa e a Prainha, com 57 viagens extras hoje e amanhã. As embarcações vão operar até meia-noite e meia, com saídas a cada 20 minutos no início da noite e intervalos de 15 minutos após o fim dos shows, facilitando a ida e principalmente o retorno do público para casa.
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2: Um cachorro mobilizou equipes de resgate em Cariacica após ficar preso dentro de uma tubulação de água. O animal foi localizado depois que moradores ouviram latidos vindos da estrutura. Após um trabalho cuidadoso, as equipes conseguiram retirar o cachorrinho sem ferimentos graves. O resgate emocionou quem acompanhava a operação e o animal passa muito bem, graças a Deus e aos bombeiros também.
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2: A Prefeitura da Serra vai instalar telões em 4 praças do município para transmissão da partida do Brasil neste domingo, válida pelas quartas de final da Copa do Mundo. A ação busca reunir famílias e torcedores em espaços públicos com estrutura, segurança e organização, oferecendo mais uma opção para quem deseja acompanhar o jogo em clima de torcida.
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0: quê? 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
1: Uma demissão na Copa do Mundo é algo raro, mas em 2026, um técnico entrou para uma lista histórica. Sabri Lamouche foi demitido do comando da Tunísia após a goleada por 5-1 sofrida contra a Suécia e se tornou apenas o quarto treinador da história a deixar uma seleção durante o Mundial. Antes dele, só outros três tinham passado por isso, todos na Copa de 1998 na França. O primeiro foi o brasileiro Carlos Alberto Parreira, que caiu após a derrota da Arábia Saudita para a Dinamarca e para a goleada contra os franceses. Depois, Chabun Kun deixou a Coreia do Sul e Henrique Kasperczak foi demitido da Tunísia. Ou seja, em mais de 90 anos de Copa do Mundo, são apenas 4 casos de técnicos demitidos com a bola rolando no torneio.
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0: Jonas Brown, na Litoral, eu tô legal, tá no ar o Segue o Vibe, Litoral aqui na sua sexta-feira, com produção e mixagens dele, DJ Jonas Brown.
1: Boa tarde, Oliver Anderson, boa tarde pra você que é o melhor ouvinte do mundo, e aí, tudo bem, tudo certo? Sexta-feira, final de semana chegando, então pronto, viu?
0: Pré-jogo.
1: Pré-jogo. Domingo, né?
0: Domingo, mas aqui, né?
1: Já tão, né?
0: O quê? A Tainá Bahia aqui, quando mandou a agenda, já tava no, se deixasse, tava no Gordinho já, no Gordinho lá no Bar dos Meninos.
1: Ah, meu.
0: No Gordinho hoje, no Bar dos Meninos, domingo, meio-dia, tava batendo cartão lá já.
1: Domingo?
0: Domingo. É quando o jogo, não?
1: Imagina.
0: O jogo é 5 da tarde.
1: Nossa senhora.
0: Meio-dia, tô lá já. Eu falei, meu Deus.
1: Cara, calma aí, gente.
0: Muito bem, ó. É, tá no ar o Segue o Baile, tem presente pra você aqui, ingresso pro baile da Matrix, hein? Dia 25 de julho, vai ter o Menor K, Lelê JP, 2L de Vila Velha e também DJ Tami.
1: Boa. Aí se ganha segunda-feira, domingo, segunda-feira é feriado, é isso?
0: Não sei.
1: Poxa, não.
0: Pelo que estamos percebendo.
1: Podia, não.
0: Calma, ninguém. Na final, com certeza. Com certeza. No dia seguinte, esquece.
1: Bom demais.
0: 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Baile na Litoral, você manda aí no WhatsApp 999-86-1050. Agora é com você, DJ Jonas Brown.
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0: Segunda parte aqui do Segue o Baile, já também tem ingresso pra você curtir o baile, baile da Matrix. É dia 25 de julho, com Menor K, Lele JP, 2L de Vila Velha e também DJ Tami. A senha, baile na litoral. Baile na litoral, participação no WhatsApp 999-86-1050.
1: Ei, Holly, boa tarde, acabei de ir na litoral, acabei não, né? Fui pro Bruninho, né? Pegar meu ingresso, né? Que eu ganhei pro...
0: Qual?
1: Pra Copa do Natan.
0: Ah, no café.
1: Agora parei aqui no bar da... Do DS, né? Pra tomar uma geladinha e tô aqui ouvindo a litoral. Eles também tô ouvindo, tá?
0: Quem?
1: Tô aqui ouvindo. Manda um beijo aí pra eles aí. Tá bom? A Sueli e o Dera. Beijo, Laurinha de Abaeté.
0: Sueli e o Dera, no bar do Dera aí, não é isso?
2: Sextou muito bem, né? Sextou muito bem, viu?
0: Um beijo.
2: Tomando uma já.
0: Um beijo, Lauriene. Aproveita por nós então, hein? Obrigado pela participação, tá bom? Agora, o Jonas.
2: Fala comigo.
0: O Patrick mandou aqui, saindo de Guarapari, indo pra Venda Nova. Essa noite, 10 graus em Venda Nova.
2: Tá maluco. É muito frio. Eu desacostumei do frio.
0: Cara, eu nunca peguei 10 graus.
2: Não?
0: Não.
2: Tá maluco, é frio.
0: Obrigado aí pela participação, pela carona também, tá? Bom, quer mandar mensagem? Fica à vontade. O WhatsApp é o 999-86-1050.
2: Ó, o intervalo tá chegando, já tem mais uma sequência. Pede não, viu?
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4: Uma demissão na Copa do Mundo é algo raro, mas em 2026, um técnico entrou para uma lista histórica. Sabri Lamouche foi demitido do comando da Tunísia após a goleada por 5-1 sofrida contra a Suécia e se tornou apenas o quarto treinador da história a deixar uma seleção durante o Mundial. Antes dele, só outros três tinham passado por isso, todos na Copa de 1998 na França. O primeiro foi o brasileiro Carlos Alberto Parreira, que caiu após a derrota da Arábia Saudita para a Dinamarca e para a goleada contra os franceses. Depois, Chabun Kun deixou a Coreia do Sul e Henrique Kasperczak foi demitido da Tunísia. Ou seja, em mais de 90 anos de Copa do Mundo, são apenas 4 casos de técnicos demitidos com a bola rolando no torneio.
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1: Muito bem, o Segue o Baile vai ficando por aqui. Amanhã tem mais, amanhã tem DJ Jonas Brown. Amanhã o quê? Um casamento?
0: Amanhã é casamento, amanhã tem casamento. E domingo nós temos o aniversário.
1: Eu vi aqui na sua agenda, fechada pro fim de semana.
0: Isso aí.
1: Sem descanso, DJ? Sem descanso?
0: Tá bom, vai dar pra descansar amanhã. Durante o dia, que amanhã durante o dia eu não tô por aqui.
1: Na TV?
0: É, não, amanhã eu não tô na TV.
1: Gente,
0: por enquanto, né? Por enquanto. É, e domingo à noite vou dar uma descansada boa. Uhum. E aí, segunda também, vou trabalhar.
1: O aniversário vai ser que? Vai ser que hora?
0: 1 às 5.
1: Ah, então 5 horas aí. há tempo de ir ao jogo ainda.
0: É, mais ou menos, porque eu vou estar. O evento, eu vou desmontar o evento, né? Então, mas tá bom, vou ficar ouvindo no rádio.
1: E trabalhando, isso é que é importante. Fim de semana inteiro. Muito bem, Jonas Brown, antes de você ir embora, falar em trabalho, ô Fabão.
0: Fala, Fabão.
2: Boa tarde, Holiber. Boa tarde, Jay. Jonas Brown. E aí? O melhor do Brasil, Fabão Canto Barra Consolação, mandar aquele abraço pra turma da batida do Fabão, lembrar pra galera que hoje teremos o Samba dos Amigos no Capixababá a partir das 19 horas. Aonde é? No bairro Lagoano, e vamos chegando, galera, aí na litoral estou mais do que legal.
1: Valeu, Fabão, convite feito, obrigado, cara, pela participação,
3: Fala, Rolê, meu monte, aí, DJ Jonas Brau, aqui é o Gabriel Santana, o embaixador do Moto Aplicativo, passando pra agradecer a moral que vocês me deram ontem. Cheguei, era mais de 6 horas da tarde, vocês me atenderam com o maior carinho, porra, obrigadão. Sempre me sinto em casa quando eu vou no sul da litoral, beleza? Um abraço pra vocês e na litoral eu tô legal.
1: Legal saber disso, Gabriel Santana. Obrigado pela visita, parabéns aí. A foto até agora nada, né?
0: É verdade, cadê a foto, Gabriel? Você não mandou a foto pra nós, não.
1: Não mandou. Se postou, se postou e não marcou nós.
0: É, tiramos 500 fotos.
1: Obrigado. Um abraço, cara. Bom trabalho aí. Jonas Brown, bom fim de semana, bom trabalho pra você. Bons obrigado. Trabalhos no muito fim obrigado. De semana.
0: Muito obrigado, obrigado, obrigado.
1: Segue lá no @JonasBrown.
0: Isso.
1: E amanhã tem mais.
0: Amanhã tem mais. Você tá de férias?
1: Eu trabalho amanhã ainda. Aí depois, segunda-feira, já vai ser com o Alex Bono.
0: Entendi.
1: Sacou?
0: Quantos? 30 dias?
1: 30 dias.
0: Nó.
1: Ainda tem mais um bocado na casa ainda.
0: Tá igual um amigo meu aí.

0: Nós pra bom fim de semana, cara.
1: Tchau.
0: Amanhã, 5 da tarde, tem mais. Segue o baile Litoral com produção do DJ Jonas Brown. 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
3: Uma demissão na Copa do Mundo é algo raro, mas em 2026, um técnico entrou para uma lista histórica. Sabri Lamouche foi demitido do comando da Tunísia após a goleada por 5-1 sofrida contra a Suécia e se tornou apenas o quarto treinador da história a deixar uma seleção durante o Mundial. Antes dele, só outros três tinham passado por isso, todos na Copa de 1998 na França. O primeiro foi o brasileiro Carlos Alberto Parreira, que caiu após a derrota da Arábia Saudita para a Dinamarca e para a goleada contra os franceses. Depois, Chabun Kun deixou a Coreia do Sul e Henrique Kasperczak foi demitido da Tunísia. Ou seja, em mais de 90 anos de Copa do Mundo, são apenas 4 casos de técnicos demitidos com a bola rolando no torneio.
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0: Muito bem, no ar o Bate-Bola Litoral, direto do CE, do Globo Esporte, na tela da TV Gazeta, aqui pro estúdio da Rádio Litoral, hoje com o nosso, o Vini Lima, Vinícius Lima, boa tarde.
2: Muito boa tarde. Excelente tarde até agora para os torcedores do Liverpool e torcedores de Mohamed Salah, principalmente, né? Porque o Egito está classificado para as oitavas de final. O Egito acabou de vencer nos pênaltis, com inclusive uma cobrança nojenta de Mohamed Salah, de cavadinha. Ele que muitas pessoas, inclusive eu estava assistindo o jogo, a gente acompanha ele há muito tempo, né? E todo mundo falava, acho que o Salah vai perder. Ou ele ia abrir a cobrança ou ele ia fechar. Nada disso. Bateu o terceiro pênalti, cavou e o Egito está classificado diante da Austrália. O Egito que pela primeira vez se classificou para o mata-mata de Copa do Mundo nessa edição, né, para os 16 avos e agora venceu a Austrália, ou melhor, empatou e se classificou em cima da Austrália agora para as oitavas de final. Um jogaço.
3: Tem que ter sangue frio, hein, cara?
2: Tem que ter sangue frio, porque
3: de
2: inclusive
3: no meio do gol.
2: Assim, não é qualquer pessoa, né? Inclusive, o jogador que perdeu pro time da Austrália era um moleque de 18 anos. Então, assim, a gente tava até conversando ali. Esse menino não deve ter batido pênalti em interclasse ainda. E tá tendo que rebater pênalti em Copa do Mundo.
3: Que decisão?
2: Fica complicado, né?
3: Puxa vida, não deu. Mas então, Egito passando, derrotando a Austrália nos pênaltis.
2: Exatamente.
3: Hoje tem mais, né?
2: Hoje tem mais. Hoje tem Argentina. China e Cabo Verde, um jogo que, assim, eu espero que seja histórico.
3: O Cabo Verde é do Vozinha?
2: Exatamente, o goleiro Vozinha. Eu espero muito que Cabo Verde faça história mais uma vez e consiga segurar mais uma campeã do mundo, né? Porque conseguiu segurar a Espanha na primeira rodada, empate em 0-0. Conseguiu segurar o Uruguai na segunda rodada, empate em 2-2. E se classificou, né, para os 16 avos de final. E agora vai jogar contra a Argentina. Quem sabe?
3: Você acha que dá?
2: Mais uma vez, eu acho que não dá. Mas quem sabe, né? O futebol nos reserva muitas histórias.
3: E essa Copa do Mundo tá
2: provando
3: isso.
2: E essa Copa do Mundo, sobretudo, tem muita história bonita acontecendo. Quem sabe, né? A Argentina passa em branco, o goleiro Vozinha faz mais uma brilhante atuação e leva pra prorrogação, leva pros pênaltis e garante uma classificação histórica pro país.
3: Se levar pros pênaltis, bicho.
2: Tudo pode acontecer. Exatamente.
3: O Vozinha tá com sangue nos olhos.
2: E só pra passar rapidinho sobre o último jogo que aconteceu ontem, eu tava comentando que ia ter Portugal e Croácia. Inclusive, era o porteiro do Cristiano Ronaldo marcar o primeiro gol dele em um mata-mata de Copa do Mundo. E o que aconteceu? Cristiano Ronaldo marcou o gol de empate de Portugal, o que, na minha opinião, foi, se não o melhor, um dos melhores jogos da Copa até o momento, tá?
3: Vini Lima, eu não vou lembrar aqui quem comentou ontem, mas teve um rapaz que mandou mensagem aqui. Ontem a gente falou que, eu acho que, fez um comentário sobre o Cristiano Ronaldo. E a informação, segundo ele, estava equivocada. Mas eu acabei perdendo aqui para poder a gente corrigir. Mas só registrando aqui que a gente ouviu, tá bom? E vou ficar devendo só a resposta aqui porque...
2: Eu acho que a informação era sobre os títulos de Portugal. Portugal já tinha jogado Copa do Mundo antes do Cristiano Ronaldo.
3: Nessa linha aí.
2: Só que nunca tinha ganhado um título. Essa informação realmente eu acabei me equivocando ontem. Com Cristiano Ronaldo ganhou os dois únicos títulos que Portugal tem na sua história, títulos de expressão, né? Que é uma Euro e uma Nations League, e isso realmente passou pelos pés do Cristiano Ronaldo, inclusive na final da Nations contra a própria Espanha, que é o próximo adversário de Portugal nessa Copa do Mundo, o Cristiano Ronaldo fez um dos gols daquela final. Mas sobre esse jogo em particular, sobre Croácia e Portugal, Croácia saiu na frente no placar, foi um grande jogo, o Perisic marcou aos 53. E aí, no segundo tempo, Cristiano Ronaldo marcou gol de empate aos 68 de pênalti, depois de ter um gol anulado por impedimento. E seria um gol antológico, tá? E aí, o técnico de Portugal quis tirar o Cristiano Ronaldo. Ele, depois, antes do gol anulado, não tirou, ele fez o gol anulado, passou alguns minutos, teve o pênalti, ele converteu. Passou mais alguns minutos, aí sim ele mexeu e tirou o robozão.
3: Saiu puto, né?
2: Saiu muito revoltado, tá? Saiu xingando todo mundo ali. Até porque ele é um cara que é viciado em vencer. E sobretudo, ele também é viciado em ser protagonista do time. Mas o protagonismo acabou ficando nos pés de Gonzalo Ramos.
3: Mas tava bom também já, né?
2: Tava ótimo, já tinha feito um gol, mas é porque aquilo, ele sempre quer mais, né? E a gente entende quando um cara tem essa ambição de vencedor como o Cristiano Ronaldo tem ao longo de toda a sua carreira, a gente entende até o comportamento, né? A forma como ele reagiu à substituição. Mas o Gonzalo Ramos, ele que tem 4 gols por Portugal em Copa, em 6 jogos de Copa do Mundo, 4 deles inclusive em mata-matas, foi lá e decidiu mais uma vez depois do cruzamento de Almanac do Rafael Leão. Mas o que eu queria destacar desse jogo não foi nem o segundo gol, nem a virada histórica, mas foi o último gol que também foi anulado da Croácia. A bola da Copa do Mundo, a Trionda, tem uma nova tecnologia. Agora ela tem um chip. Então toda vez que ela encosta em algum jogador, esse chip recebe um estímulo. E aí é como se fosse um eletrocardiograma que vai batendo lá no teto. No último minuto do jogo, né, nos acréscimos, Croácia teve um lance, teve um cruzamento e fez um gol. Só que essa bola passou no cabelo de um dos jogadores da Croácia.
3: Credo, cabelo?
2: Que colocou o jogador da Croácia, né, em impedimento.
3: Meu Deus!
2: E só foi reconhecido o toque, né, por causa dessa tecnologia. Ou seja, é um momento histórico na Copa do Mundo, isso nunca tinha acontecido antes. E caso essa tecnologia não existisse, hoje talvez a Croácia podia ter se classificado, o jogo podia ter ido para os pênaltis, por exemplo. Uhum. Tudo podia ter mudado. Mas fato é, muitas pessoas inclusive estão na bronca. Nossa, não, por uma questão milimétrica ali, foi anulado o gol, poxa, isso não devia acontecer. Se fosse a favor do Brasil, acho que todo mundo gostaria que acontecesse. Mas como não foi, aí fica esse debate. Pra mim não existe debate nenhum. O gol foi certamente anulado e Portugal se classificou para as oitavas de final da Copa do Mundo e vai jogar contra a Espanha.
3: Muito bem. Esse foi o Vinícius Lima, direto do GE, do Globo Esporte, da tela da TV Gazeta. Amanhã depois do Gazeta Medita, tem, né?
2: Exatamente. Posso fazer um jabá aqui?
3: Por favor.
2: Amanhã no programa vai ter uma matéria muito especial, porque no domingo tem jogo do Brasil. Ah. E quem tá jogando muito é um cria da colina, o Rayan. Assume a titularidade do Brasil, agora tá na titularidade na ponta direita no lugar do Rafinha. E eu entrevistei uma família que deu o nome pro filhinho de Rayan. Esse menino tem 10 meses de vida, nasceu, né, no ano passado, lutou pela vida dele, nasceu prematuro de 7 meses, ficou muito tempo na UTIM. E aí a família, muito vascaína, deu o nome dele de Rayan.
3: Olha.
2: E foi uma matéria muito legal, vai sair amanhã no Globo Esporte. Só que o mais interessante é a ideia do nome.
3: Por quê?
2: Já queria homenagear o jogador. Mas a irmã do Rayan, ela teve uma ideia. Ela sabia que a mãe podia não comprar muito a ideia. Aí ela escolheu, e se a gente juntasse o nome dos nossos pais e desse o nome do menino? O nome da mãe é Rafaela, o nome do pai é Jean. Ela falou Ra-Ian, juntou e deu o nome pra criança. E a mãe só foi descobrir que era esse motivo depois que a criança já tinha nascido, depois já tinha passado um perrengue todo com o bebê. E agora, obviamente, o nome ganhou ainda mais significado pra família.
3: Joia. Amanhã, então, depois do Gazeta Meio-Dia, na tela da TV Gazeta, no GE, no Globo Esporte, apresentação da Marcela Scaramella e grande elenco, entre eles o Vinícius Lima.
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7: Uma demissão na Copa do Mundo é algo raro, mas em 2026, um técnico entrou para uma lista histórica. Sabri Lamouche foi demitido do comando da Tunísia após a goleada por 5-1 sofrida contra a Suécia e se tornou apenas o 4º treinador da história a deixar uma seleção durante o Mundial. Antes dele, só outros 3 tinham passado por isso, todos na Copa de 1998 na França. O primeiro foi o brasileiro Carlos Alberto Parreira, que caiu após a derrota da Arábia Saudita para a Dinamarca e para a goleada contra os franceses. Depois, Tchabun Kun deixou a Coreia do Sul e Henrique Kasperczak foi demitido da Tunísia. Ou seja, em mais de 90 anos de Copa do Mundo, são apenas 4 casos de técnicos demitidos com a bola rolando no torneio.
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2: Na Litoral, eu tô legal, 6:06. Começando mais uma sequência de 45 minutos premiados, mas agora na voz, na comunicação, ele, na sua sexta-feira, arroba Alex Bono. Boa noite, Alex Bono.
3: Fala, meu amigo Oliver Anderson. Estamos chegando pra ir até às 11, juntos, na número 1. Que delícia. Como está sentindo a sua última sexta-feira antes das férias?
2: É mesmo, hein? É mesmo, hein?
3: É. Essa normalidade de gente trabalhando, eu ao seu lado, você não vai ter amanhã. Então hoje a gente considera o oficial, o último dia. Amanhã só o bota fora, vai.
2: É, amanhã vai ser, é.
3: Solitário, quem que você vai dividir?
2: Amanhã? Amanhã vai ser...
3: Amanhã quem?
2: Acho que é Sol.
3: Sol, belíssimo.
2: Acho que é.
3: Manda um beijo.
2: Então fala com ela assim. Você tá bem?
3: Eu estou ótimo.
2: E o carro? E o carro tá bom?
3: Tá tudo certo,
2: ah,
3: cara.
2: Que bom então.
3: Com fogo pra saber o que que eu aprontarei depois das 11. Porque eu estarei de folga final de semana.
2: Aí sim, hein?
3: É. E domingo tem um jogão de bola, né?
2: Ah.
3: Vai ser bom. Acho que eu tô voltando a minha vida social.
2: Olha aí.
3: Se Deus quiser, muitas histórias pra quando você voltar. Já que você não me liga durante as férias, né? Então, vai ficar sabendo.
2: A moda avião, quase.
3: É, mas tá certo. Tem que ser assim mesmo.
2: Bora lá, bora lá. 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
3: Manda aí no 999. Ah, vamos falar junto, que lindo, né? Pô, 8:06:50. Isso não é nem mais sacanagem entre a gente. O ouvinte deve estar pensando que a gente tá querendo sacanear ele pra não pegar o telefone.
2: Não é?
3: A confusão que a gente faz nesse número. Nem eu consigo entender.
2: É você que começa.
3: Mentira, você falou em cima agora. Eu ia falar os 3 noves.
2: Então vai lá.
3: Mua.
2: Pode tocar a música?
3: Então fala o nome inteiro pra não fazer sacanagem.
2: 9998.
3: Sacanagem, vai, toca a música. O povo já sabe.
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0: centro da Serra Amanda Oliveira.
1: Deixa eu ver aqui, Alessandro, do bairro de Fátima, aquele abraço.
0: Em Romão, Carla Christian.
1: Deixa eu ver aqui, a Fabi Nicole, beijão também.
0: Cada em Viana, Silvânia Rosa.
1: Beijão pra Graciele Reis, em Caçaroca.
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0: O IBNO, uma empresa do Espírito Santo, está transformando resíduos das bananeiras que antes eram descartados nas lavouras em matéria-prima para a fabricação de cosméticos. A iniciativa sustentável reduz o desperdício e gera renda para produtores rurais, além de fortalecer o bioeconomia, né, capixaba, ao dar um novo destino para materiais que seriam inutilizados.
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0: Empresas que possuem financiamentos junto ao BANTES já podem solicitar renegociação de dívidas. Bem, o programa oferece condições especiais para regularização dos contratos, permitindo que empresários reorganizem suas finanças, mantenham investimentos e preservem suas atividades. Os interessados devem procurar o banco dentro do prazo estabelecido para aderir às novas condições.
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0: Depois de vários dias de tempo firme, uma frente fria deve mudar o cenário no Espírito Santo neste final de semana, em pleno jogo do Brasil. Segundo a previsão, o sistema provoca aumento da nebulosidade, queda de temperaturas e previsão de chuva em diversas regiões do estado, principalmente entre o sábado e o domingo. A recomendação é acompanhar as atualizações da previsão do tempo antes de sair de casa.
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2: 86 10 50.
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2: Fala galera, Felipe Souza na área, tô aqui na cobertura da Copa do Mundo. Já passei pela Cidade do México, por Morristown, pela Filadélfia, estou de volta a Morristown, acompanhando a seleção brasileira. A vida por aqui é uma loucura, é uma verdadeira correria, mas tudo isso vale a pena para trazer a melhor cobertura de Copa do Mundo e a melhor cobertura da seleção brasileira na principal competição de futebol do mundo. Por aqui você acompanha tudo, todos os craques, as polêmicas, as análises, tudo de melhor. E além das notícias do dia a dia, tem muito também de curiosidades de cada cantinho que eu vou passando por aqui na cobertura da Copa do Mundo, trazendo tudo para vocês.
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0: na Litoral, eu tô legal, 6:55, já já, formação de rede Litoral.
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3: Uma demissão na Copa do Mundo é algo raro, mas em 2026, um técnico entrou para uma lista histórica. Sabri Lamouche foi demitido do comando da Tunísia após a goleada por 5-1 sofrida contra a Suécia e se tornou apenas o 4º treinador da história a deixar uma seleção durante o Mundial. Antes dele, só outros 3 tinham passado por isso, todos na Copa de 1998 na França. O primeiro foi o brasileiro Carlos Alberto Parreira, que caiu após a derrota da Arábia Saudita para a Dinamarca e para a goleada contra os franceses. Depois, Chabun Kun deixou a Coreia do Sul e Henrique Kasperczak foi demitido da Tunísia. Ou seja, em mais de 90 anos de Copa do Mundo, são apenas 4 casos de técnicos demitidos com a bola rolando no torneio.
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3: Na Litoral, eu tô legal. São 7 horas em ponto. Hora de começar. 60 minutos direto, só de música, sem comerciais, aqui na Rede Litoral. E hora de começar mais um. Opa, começou.
4: Jogaço de bola, meu filho. Hoje vai dar só bozinha, cara.
3: É mesmo?
4: Pelo amor de Deus, a gente
3: Cabo
4: tem que torcer.
3: Cabo Verde em cima da Argentina?
4: Você sabe que ontem no Central da Copa da Globo, o Porchat, o galera lá explicou, né, uma parada muito legal, que o ser humano, ele gosta de torcer pra quem tá numa situação mais... É o tal do senso de justiça. Ah. Isso daí tem uma coisa que já foi explicado cientificamente no cérebro, uma coisa assim, interessante. Ah. E que a gente tem essa coisa mesmo. Do tipo, a gente já ganhou, já não sei o quê. Você imagina, que legal, como seria um prazer até pra nós. Que nem somos...
3: Eu acho que é a primeira Copa, Cabo Verde, né?
4: É a primeira Copa. E os caras estão lá em cima. E, pô, o brasileiro abraçou pra caramba a vozinha. Você imagina se essa galera aí...
3: Se ele segura o Messi.
4: Segura o Messi, cara.
3: Nossa, mãe.
4: Você imagina, ó, primeira jogada do Messi.
3: Já no ataque, Argentina.
4: A primeira jogada do Messi aí já vai... Ele vai segurar, cara.
3: Muito bem, ó.
4: Vamos estar de olho aqui, a gente fala.
3: Isso. 7 horas, 1 minutinho, tem presente pra você. Já tem ingresso pro show do Sorriso Maroto.
4: Boa, na Praça do Papa, 19 de setembro.
3: Manda a senha.
4: Litoral com Sorriso Maroto.
3: Litoral com Sorriso Maroto. O WhatsApp, você sabe.
4: É o 27999.
3: Não, já foi o 49.
4: Eu sei, eu tô brincando. Fala tudo sozinho, eu quero ver o jogo.
3: 9. Você tá muito futebolístico ultimamente, hein?
4: Que estranho, meu filho.
3: 999-86-1050. Nós vamos interromper o seu jogo, porque vamos ligar pra alguém pra entregar R$400 da Pisani.
4: Exatamente. Só falta você me apresentar uma girl agora pra ver o que acontece.
3: O quê? Uma girl?
4: Girl.
3: Então, daqui a pouquinho vamos ligar pra você, hein? R$400 em compras na Pisani Calçados. Boa sorte.

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0: em comerciais. É, quer ligar agora ou depois?
1: Vamos botar ouvinte pra falar primeiro? O que você acha?
0: Vamos mandar aqui beijo pra Ciara, de Chácara Parreiral. Mandou aqui, ai credo, que delícia. Oi meus amores, bora sextar? Estou aqui, ó, dando aquela geral e claro, ouvindo a melhor rádio litoral. Fala aqui, Hollywood, meu amor, não fica tímido com elogios não, você merece. Alex tá certo, tem que se achar mesmo. Vocês arrasam separados e juntos ainda mais. Só amo, assinado Ciara.
1: Que coisa linda! Tá aí, ó, vai entrar de férias com acalento.
0: Um beijo, Ciara.
1: Maravilhosa.
0: Só peço desculpa, Ciara, que eu não consegui de novo habilitar aqui o recurso pra colocar áudio, foto e vídeo no ar. Eu ia colocar aqui a sua foto com a sua cervejinha.
1: Pra todo mundo ficar com vontade, água na boca, porque eu já estou, pois. Ainda mais vendo esse jogão de bola.
0: E ela mandou aqui a foto da cerveja e o Maicon de
1: Alto
0: tá
1: Boa de sacanagem, aí não, churrascão também, não, cara.
0: Churrascão cortando na alta. Maicon, que morava em Alto Boa Vista, mas agora estou morando em São Gabriel da Palha.
1: Pô, que demais,
0: olha
1: cara.
0: Olha só, tô aqui ligado na Litoral pelo aplicativo. Obrigado, Maicon. Boa noite pra você em São Gabriel da Palha, que também é região bem fria, né?
1: Lá faz um friozinho.
0: Gostosinho, né?
1: Muito
0: não,
1: bem.
0: Não conheço ainda.
1: Bem, pela hora, coloca o entretenimento pra rapaziada, atualiza ali.
0: O quê?
1: Pega ali o vídeo que eu mandei, solta ele no ar, que vai dar certinho pela hora. Pensei aqui, falei, olha que demais, cara, vi um negócio hoje, que eu falei, cara, incrível. A gente entrou no ar, inclusive, na hora certa.
0: Pra rodar só o...
1: Não, vai no principal, pô.
0: No principal?
1: É, atualiza aí.
0: Você que montou o seu?
1: Sim, vamos fazer um entretenimento.
0: Meu Deus do céu, Alex.
1: Bota aí.
0: Que é,
1: atenção,
0: Alex?
1: Vamos dar espaço aqui pra locutora.
0: Eu não ouvi.
1: Vai.
0: Cadê?
2: Pode falar.
3: Ei, aí quanto é a hora, hein?
2: Pra você, R$500.
3: Pronto, caiu o Pix aí?
1: Olha a hora.
2: Caiu agora.
3: Ei, e agora?
0: Que isso?
2: Agora, a hora 7:21, todo mundo ouvindo nossa programação. Estamos de volta pra você.
0: 7:21.
2: De volta com muito mais na programação da sua rádio. Os nossos ouvintes contribuindo com a gente. Eles mantêm a nossa programação no ar todo dia.
0: Chega.
1: Não.
0: Que é isso,
2: madrugada inteira, Fernanda tocando o que você gosta de ouvir.
1: Tem você, eu?
2: Volume, feminina. Vai? Que eu toco pra você.
1: Tem você à noite, meu amigo. Quis te homenagear, pode sair. Isso daí é você à noite. O seu Litoral A2 é nessa pegada, eu gostei muito, cara.
0: Você curtiu?
1: É, e você viu?
0: É.
1: Então é isso, ó. Quem quiser uma horinha também, é só. Manda o Pix que a gente fala. Eu costumo sempre falar 7:12, sei o quê. Vou começar a não falar nesses horários pra vocês me mandar um Pix, que aí eu falo em horários diferentes. Pode ser? É assim, ó. Mandou o Pix, na mesma hora eu falo a hora certa aqui.
0: Mas de 500
1: Vamos
0: reais?
1: Fazer assim? Pode cara, tanto faz. Tanto faz.
0: Tá louco, Alex?
1: Tanto faz. Gostou dessa ideia?
0: A gente saiu do roteiro, né?
1: Ah, não, uai. Falando nisso, cadê? Olha, 0-0 ainda. Tava preocupado aqui. 0-0.
0: Vamos continuar? Ó, daqui a pouquinho o seu telefone vai tocar e vamos entregar pra você R$400 em compras da Pisale Calçados.
1: Sim, quem quiser meu Pix, manda aí no Fala.
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1: Bebê, vamos relembrar aquela saudade nossa.

0: na Litoral. Eu tô legal, 7:34. Harmonia do Samba com Anitta, Tique Nervoso, aqui na programação dos 60 minutos, direto, só de música, sem comerciais. Agora vamos ligar pra você.
1: Liga.
0: R$400 em compras na Fisali Calçados. 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
2: é possível completar a sua ligação.
0: Mas já começou assim?
1: Ai.
0: Então tá, vamos.
1: Bota esse celular pra carregar, que é hora de te ligar.
0: Mais gente pra participar, tem uns montes aqui. Então vamos tentar mais uma ligação. Opa, seu telefone chamando. R$400. Opa, entendeu? R$400.
1: Tá vendando, hein? Meu Deus. Na moto.

0: Meu, eu tava com a cara pra fora do carro.
1: Tá.
0: Ela tem emoção, fortes emoções, não sei. Pelo menos ela já sabe quem é, porque se tá rindo, tá rindo pra... Aqui é um Messi, tá ligado?
1: Que ventilador é esse, pelo amor de Deus? Boa noite, Valdemara.
2: Boa noite.
1: Tudo bem com você, Valdemara?
2: Tudo bem sim.
0: O que fazes na noite de sexta-feira? A gente gosta da fofoca antes de mais nada. O que estás fazendo, além de estar na frente do tufão?
2: Tô fazendo nada.
0: Nada, só ouvindo a rádio?
2: Sim.
1: Olha, que legal.
0: E
1: que...
0: o jogo da Argentina, também não tá curtindo, não? Não é futebolista?
2: Não.
0: É porque tá um a zero. Tá 1-0 é melhor. Faz certo, certo.
1: Bem. Mara, você mora onde?
2: Bairro da Penha.
1: Bairro da Penha. Tamo aqui, ó. Você sabe que você tá ouvindo, então sabe que está no ar pra todo mundo ouvir aqui no litoral, né?
0: Eu acho que ela tava no cochilinho. Aí atendeu, foi acordando. E quando
1: susto,
0: ela percebeu,
1: né? No
0: que no rádio tá interagindo também, falou, não é possível.
1: Tá tocando no rádio, tá tocando aqui no meu telefone também.
0: Aí saiu do tufão e viu, opa, sou eu o negócio, cara. Esses caras dos dois tão me ligando aqui, pô, acho que pra me dar algum presente.
1: É
0: isso. Achou certo.
1: Valdemara.
0: Ela só ri.
2: Oi.
1: Valdemara Ferreira, ao vivo aqui na Rádio Litoral, na número 1 do Espírito Santo, a Litoral e a Pisale Calçados.
0: Vão te presentear com R$400.
1: Parabéns, Valdemara! A gente gosta assim, merecido presente.
0: Merecido presente, gosto dessa alegria. Quero essa alegria ao final do jogo do Brasil no domingo. Se você estiver sorrindo, eu sei que vai estar bem. Então continue aí nesse sorriso aí. Que delícia, cara, que delícia.
1: É Valdemara, isso. Que delícia de participação, Valdemara. Merecido presente.
2: Ai, meu Deus.
1: Vai torrar 400.
2: Gente, eu quase matei aqui, pelo amor de Deus.
0: Essa sempre deve ter sido engraçada, hein? A transição do saindo do vento pra normalidade.
1: Vai.
2: Ai, meu Deus.
1: Vai torrar R$400 por conta da Litoral na Pisale Calçado,
0: parabéns.
2: Obrigada.
1: A gente que agradece aqui, ó, sua confiança na Litoral, tá bom demais.
0: Segunda-feira a galera vai entrar em contato com você.
1: Tá bom?
2: Tá bom, obrigada.
1: Bom, o Alex falou que no jogo domingo, Brasil e Noruega, qual o placar?
2: Ó, 3-1 pro Brasil.
1: Gosta sim.
0: Gosta sim. Eu tô indo pra 3-2, cara. 3 eu tô achando 2? Que a gente vai sofrer.
1: Mas
0: os dois no primeiro tempo de Noruega e depois que o bicho vai pegar.
1: Nossa senhora.
0: Eu tô achando que vai ser um jogo de sofrimento. 3-2, vai na minha.
1: 3-1 pra Valdemara, então. Ó, fica com Deus.
0: Eu vou ligar pra ela pra sempre. Ô, Valdemara, vou ligar pra você toda hora que eu entrar no ar, que vai ser o meu efeito sonoro.
1: Pra contagiar, né?
0: Eu vou achar que eu vou tô sendo a pessoa mais engraçada. Passada do mundo, isso é legal, cara.
2: É o meu efeito especial pra causar um drama, entendeu?
0: Eu tô adorando a figura, cara, que sorriso gostoso.
1: Um beijo pra você, Valdemara.
0: Beijo, ó, agora pra encerrar.
2: Agora
0: a gente vai encerrar assim, a gente não vai falar mais nada, a gente vai dar o play na música. Baixa essa trilha.
1: Ah, cadê?
0: A gente não vai falar mais nada, agora é só você sorrindo e a música vai entrar.
1: Ah.
0: Cadê o sorrisão?
1: Cadê o sorriso?
2: Ai, meu Deus!

0: na Litoral, eu tô legal. Atenção, atenção!
1: Resultado de promoção! Valendo os dois convites então pra curtir o Sorriso Maroto, Praça do Papa é 19 de setembro. Tá indo pro final do telefone 5823. É você, John, Jonathan de Souza Correia.
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0: Muito bem, parabéns, Jonathan. Obrigado pela participação. Bom show pra você.
5: Boa noite, Litoral. Aqui é o Wesley de Castelo Branco.
0: Fala, Wesley. Sim?
5: Hoje fui hoje aí na Litoral aí, peguei meu ingresso.
1: Pô, que legal.
0: Qual? Qual ingresso?
5: Da promoção.
0: Qual?
5: Do Belo.
1: Ah, ah, boa, boa.
0: Curtiu?
5: Tô muito satisfeito.
1: Ah, que legal.
5: Na Litoral, eu tô mais que legal.
0: Que bom,
5: manda um abraço aí. Com meu irmão Wallace.
0: Sim.
5: E minha cunhada Laodiceia.
0: Ah.
5: Meu amigo Thiago.
0: Certo.
5: E pra todos os ouvintes que estão ouvindo na Litoral.
0: Obrigado.
5: Na Litoral, eu tô mais que legal. A número um do Ibope.
0: Boa. Valeu, Wesley. Obrigado, cara. Parabéns e bom show pra você, hein? Ganhou ingresso do show do Belo.
1: Aí.
0: Um beijo pra Leninha Franci. Mando aqui abraço pra todos. Olha, amo te ouvir, sextando em Colatina e comendo um pastel, pastel de bacalhau, Alex Bono.
1: Muito bem, hein?
0: Ah, comendo aqui, mandou aqui até o arroba no Marisquim, é isso, arroba Marisquim. Vou te trazer aqui quando vier em Colacity. Assinado Leninha. Ô, Leninha, aí, mais lugar pra gente ir lá, hein, Alex?
1: Ela convidou você, não convidou eu.
0: Não, Marisquim.
1: E agora ela vai ficar um mês aí de férias.
0: Por quê?
1: Porque você tá entrando de férias, ela ama só te ouvir.
0: Não, mas você também.
1: Agora eu tô assim, direto e reto. Não é não. O papo é reto. É isso.
0: Aí, Leninha, eu tentei.
1: Não.
0: Um beijo.
1: Inclusive.
0: O quê?
1: Já estou com saudades de você.
0: Ih, é mesmo. Amanhã a gente não se vê, né?
1: Amanhã a gente não se vê. É isso. Então, despeça de sua audiência das 8 horas agora.
0: Então, eu vou estar aqui amanhã, até as 7 da noite. Mas agora, Alex e eu juntos, só no mês que vem. E. Aí, segunda-feira
1: não
0: ele.
1: Chore.
0: Segunda-feira ele não volta chore. Um pouquinho mais cedo, a partir das 5 da tarde, de 5 às 8 da noite. Então, a partir de segunda, temos Alex Bono aqui na programação da Litoral. Enquanto eu vou estar de férias, mas amanhã a gente fala melhor, tá bom?
1: Pra desespero de todo mundo.
0: Por que desespero?
1: Vou falar igual coisa. Vai até que me engolir. Nossa, que simpático eu tô, hein?
0: Você não tem comentário, Alex Bono.
1: Meu filho, é árduo pegar esse horário sem você.
0: Tomar banho, velho.
1: É, mas é verdade, tô falando sério. As últimas vezes, tem uns ouvintes me xingando ali.
0: Por quê?
1: Ah, Jesus amado, onde que pegaram esse menino? Tá, que é isso? Esse cara aí não presta pra tá aí, não.
0: Hein?
1: É
0: vai
1: loucura.
0: Ser rapidinho. Algum,
1: tô brincando, que horror, cara. Eu tô brincando, os ouvintes me rezam muito bem, mas vamos estar com muita saudade de você. Tá muito saudade de você, fala igual mineiro. É demais da conta.
0: Ó, amanhã, em sabadão, tô de volta aqui 1 da tarde na Rádio Litoral, primeiro lugar geral. Continue com Alex Bono.
1: Sim.

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0: A gente chega direto e reto com as comemorações, né? Final de semana começou. Vamos com tudo. E aí, criancinhas? É isso, tô aqui na área. Alex Boni com você agora, Atitude 67, só pra começar.

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Aí sim, se colocar em primeiro lugar é importante. Tá, beijo pra ela que tá curtindo na maior altura, gostei. Balneário Ponta da Fruta, beijo Fabíola Martins. Como é que John em Santo André tá feliz, né, John? Foi você que ganhou o ingresso? Não, foi outro John, foi o outro. Daqui a pouquinho seu áudio, John. Trincai, Nova Betânia.

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0: Muito bem, na Litoral tá mais que legal. Rapaz do céu. Copa do Mundo, aquela loucura, né? Já pode botar um Maria aí do Rick Martin. Muito bem. Uepa, 1-1, rapaz, 1-1. Sabe que vozinha tá pegando todas as do Messi? Acabou de ter aquele penaltizinho básico, aquela falta na área. Meu filho do céu, foi lá Messi mais uma vez. Vozinha pegou, cara. Que é isso? Rapaz do céu, perdendo tudo. Acabou de perder mais uma. Tá que uma loucura isso. 1-1, cara. Como bons brasileiros. Cabo Verde gosta também do Brasil pra caramba. Fala português. Acho que seria muito interessante a Argentina já sair aí pra um time que fala português. Tô errado, criancinha? O que você tá achando aí, minha querida amiga Alexa? Fala pra nós.
1: Repos tá difícil, tá 101. Bocina tá segurando tudo.
0: O que você tá com sotaque em inglês, cara? Tá estranho. Não entendi. O que aconteceu?
1: Sextou.
0: Melhorou. Vai pra Argentina.
2: Es viernes.
0: Ah, legal, cara. Você tá falando um monte, mas você falou num sotaque em inglês, cara. Você tá doidona, que legal. Ela bebeu hoje, gosta assim. Bem, vamos pra turma aqui do WhatsApp, porque a audiência tá lá em cima.
3: Fala, Alex Bona, menino de ouro. Rapaz, eu subi, mas
0: eu
3: tô de volta, hein?
0: Isso é bom, cara.
3: Tô na sua sombra, não chegar.
0: Gosta sim.
3: Você apareceu na rádio, eu apareço junto.
0: É isso.
3: É Adriano Silva de Tavoseiro.
0: Adriano.
3: Se puder colocar uma pra nós do Linkin Park aí.
0: Caraca.
3: Qualquer uma já satisfaz o menino. Valeu.
0: Já até rodei agora, porque tem um outro pedido aqui com Linkin Park, cara. Dois pedidos hoje. É um epa, vou ter que tocar. Vou ter que tocar um rock pra vocês. Fala, Fernando.
4: Boa tarde, meu amigo. Boa tarde, não. Boa noite, meu amigo Alex Bona. Aqui é Fernando São Pedro, na Litoral. Tô mais que legal. Partiu pra casa que ninguém viu. Na Litoral, eu estou mais que legal.
0: Bom descanso pra você. Boa farra, né? Talvez tá começando agora a balada. Tô aqui de olho no jogo, cara. Cadê as informações do jogo? Sumiu. Fala, Denis.
5: Boa noite de sexta-feira, meu amigo Alex. Uá. Bono, com 2N, que Deus Jesus que sempre abençoando você, sua Amém. Família e todos da Rádio Litoral. Tô na Litoral, tô mais do que legal. Uma noite abençoada de terça-feira na presença de Deus a cada um de vocês. Valeu, meu irmão. Fica com Deus, uma boa audiência, que Deus abençoa.
0: A um você abraço. Também, Denizinho. Oi. Vai no ritmo, hein, cara. Vai dar Cabo Verde.

0: Vai, Brasil!
1: Vai, Brasil!
0: Vamos ganhar esse jogo, hein? Brasil. Domingo é nóis.
1: Falou tudo, beijo pra sua família abençoada, linda, tá? Obrigado pela imensa audiência, cara. Vamos chegando aqui, é muito áudio. Sempre fico na modéstia ali antes, mas, cara, muito legal esse horário. Demais, vocês são demais. Bem, já tocamos quase uma música inteira. Pode isso, criancinhas! Meu Deus! Hora de você decidir o que você vai ouvir, porque a gente tá quase encerrando aí os 45 minutos. Eu vou te falar, você no comando hoje vai ter, ó, sexta-feira, cara. Chefe, tudo foi embora cedo, tô só esperando o Marcelo aqui. Vai embora mais cedo também, a gente vai arrebentar nisso aqui. Vai ser como?
2: Sequência vai ser bem diferente.
1: Ouviu? Sequência vai ser bem diferente, traduzindo aqui pro português. Vai ser diferente, mas porque você tá discutindo, tá bom? Não sou eu, mas eu adoro. Vai na onda, Brasil! É isso! Epa!
3: Brasil!
1: Um, dois, três! Cinturinha, ombrinho pro lado e pro outro. Olha que delícia! E a Argentina vai sair! Vai! Dá-lhe Cabo Verde! Vou pintar minha vassoura de verde hoje só pra homenagear. E vai! Ó! Ah, tinha que deixar até o final, cara. Essa música é tudo.
3: Brasil!

0: mais que legal, essa não é uma, mas é Dua Lipa. Essa que todo mundo sabe dançar por causa do BBB, né? Quem lembra da Manuzinha? Bom demais, Don't Start Now. É isso, tô aqui, Alex Bono na área. Aproveita e me segue lá no @AlexBono. Umas curiosidades legais e nostalgia, você vai gostar. Tá vindo você no comando. O bicho tá pegando aquelas criancinhas. Então tá com fogo, tá com fogo. Adoro.
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1: Litoral. Tamo junto. Ótimo final de semana, começou pra gente aproveitar, descansar, o negócio é curtir. E a gente tá aqui pra te ajudar com isso.
2: Brasil!
1: Ah, vamos curtir feliz, hein? Bem feliz.
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1: Rapaz do céu, hoje vocês estão mandando que com tudo, hein, meu filho? Estão mandando, já vou falar. Atenção, chefes, são eles, são eles. Muito bom, muito bom. Vou começar com você, Vanusa, meu amor.
5: Que bom, seu lindo.
1: Você.
5: Hoje é dia de rock, bebê. Já que eu tô no comando, queria ver Bon Jovi, Live Your Prayer.
1: É, daqui 10 dias, inclusive, é o dia do rock, né? Dia 13. Opa, peraí, não. Essa música se começa do início. Dia 13 de julho. É isso mesmo, né? 13 de julho, dia internacional do rock. Então vamos começar com o seu pedido aí, Vanusa. Live Your Prayer. Ó, ela vem de fininho. E vai, ó, invadindo o seu rádio.

0: 9 no mês que se comemora aí o Dia Internacional do Rock. Tá bom, você no comando, 27999861050. Valeu, Vanusa. Agora pedido tanto aqui do Adriano, que eu já rodei o áudio dele, mas pediu aqui também, Gabriel.
1: Parece junto. É o Adriano Silva de Tabuazeiro. Se puder colocar uma pra nós do Linkin Park aí.
0: Boa, Adriano. Linkin Park arrebentou, meu amigo. Quem pediu também foi o David.
2: Fala, Alex Bono. Boa noite. Beleza, meu irmão?
0: Poxa.
2: Como é que tá aí? Tranquilo? No Espírito Santo? Tamo junto por aqui. No tal do Goiás. Só até as 11 da noite.
0: Vamos com tudo.
2: A programação da Litoral FM.
0: Aí sim.
2: A melhor do Espírito Santo. Ô, Alex, manda pra gente Linkin Park. Samuel Erbilano.
0: Ah, você pediu outra.
2: Manda pra gente aí. Por gentileza, grande abraço pra você, tamo no comando, tamo junto, tamo por aqui, tamo no Goiás, acompanhando a Litoral. Tá na Litoral, tá mais, que legal.
0: Não, para tudo, pô, o cara pediu outro, não vou errar assim não, que vergonha. Pera aí, vou colocar aqui pra você. Sabe o que que acontece? Às vezes eu ouço o áudio, pra mim eu já entendi, meu filho, mas no final das contas tá vendo, né? Não entendi o negócio. Mas vamos lá, criancinhas, ajuda aí, dá play na música aí pro tio. Se a internet ajudar também, é uma desgrama. Aí complica a minha vida, hein? É o quem faz, segura, faz ouvir. Como é que é? Do
3: não
0: Faustão,
3: vai, não.
0: Cara? Esqueci,
3: não vai,
0: cara.
3: Não.
0: Não, vou sim, pô.

0: vambora, vambora. E quem vai embora também eu tô achando é argentino, hein? Cê tá louco, é cada defesa. Aqui na Litoral, você tá curtindo Você no Comando, pedido aqui do Adriano, também do David, Linkin Park, Summer I Belong, isso aqui é bom demais. Vamos mudar a rota agora? Ó, a turma que tá pedindo, tem um monte de gente pedindo aqui um dance, eurodance, legal. Vou começar a mudar a rota agora, tá? Porque depois tem o próximo Você no Comando que eu vou atender vocês. Também já vou falar qual pedido que eu vou começar o próximo Você no Comando. Agora eu quero ouvir a minha amiga Regina. Vai.
1: Boa noite, Alex Bono, seu lindo, maravilhoso. Você. Aqui é a Regina Claudinha de Taquara 1. Em casa hoje não fui pro curso, tô aqui ligadinho na Litoral.
0: Isso é bom.
1: E já que eu tô no comando, eu quero ouvir Festa no AP com a Tinta. Aquecer essa sexta-feira.
0: Aqueceu.

0: É pro brasileiro que é 65 com o argentino, acho que vai ser uma festinha maneira, hein? Aqui na Litoral tá mais que legal. O cara vozinha tá pegando tudo lá, tá? 1-1 e já vai acabar o jogo, vai pra prorrogação. E a gente tá falando da Argentina, né? Atual campeã. Sangue de Jesus tem poder, amém. Cara, muito legal, porque é um país iniciante, né? Pra você ter uma noção, o Cabo Verde tem menos gente, menos habitantes que um município da Serra aqui no Espírito Santo. O município da Serra tem em torno de 570 mil, lá eles têm 530 mil habitantes. É um país bem pequenininho. Cara, muito legal. E o cara tá fazendo aí 40 anos de experiência, né? Tá mostrando isso tudo aí, tá se dando muito bem. Por enquanto, 1-1 e faltando aí, até então, 30 segundos pra acabar o jogo. Já tá ali nos 8 minutos dos acréscimos e tá indo pra prorrogação. O negócio tá bom demais. Atualiza a situação depois que eu voltar da Voz do Brasil. Aí a gente vem comemorando, não sei o quê. Mas também tem que tomar cuidado, porque não dá também comemorar, pobre. Não, a gente comemorar porque a gente tá com os irmãos, não os irmãos, a gente tá com os irmãos portugueses. Cabo Verde fala português, certo? Então não é comemorar porque a gente já tá saindo. Não, a gente vai estar feliz pelos outros. É isso, certo? Aí papai do céu gosta, porque senão pode vir pra nós no domingo. Aí ferrou, aí fica feio. Cara, muita gente participando, Vivi, te atender depois. Vou mandar um Faroeste Caboclo, próxima sequência. Vou começar muito mais cedo pra mandar essas 10 minutos, cara. Vou mandar também a do Gans aqui, do João, lá de São Pedro. Tamo junto, João. Ah, o João pediu aqui alô pra Aline Alves. Tá aí, ó, pro amor, Aline Alves. Momento de amor, romance, gosta assim. Beijo pra vocês, tá? Vivi no condomínio, também tá aqui. Mandou mensagem cedo. Deixa eu ver que horas você mandou. 7h23, que ela cobrou aqui. 7h23 é Hollywood que tá aqui no comando, hein? Vocês não coisa, não. É Hollywood que não rodou. Agora não tem mais tempo. Ah, mas você pediu música, Vivi. Daqui a pouquinho também. Caetano, vou atender seu pedido depois, 20 para as 11. Também a Drica Santos, que manda mensagem uma atrás da outra. Não precisa, eu já recebi. E 20 para as 11 eu também vou atender o seu pedido. Sextou, papai!
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